0: O pacote verde da reforma tributária, crédito de carbono, a Marina Silva falou que iria enfiar já em janeiro de 2023, matéria da Veja. Sabe, eu falo assim, cara, como você consegue, pô, botar na... Assim, é o mesmo caso daqueles petistas da Folha de São Paulo. É literalmente o petista de sinal oposto. Que é aquela cara que não, que o Flávio pegou todo o dinheiro. Aí você fala, pelo amor de Deus, mano, tu tá vendo aí que tem um filme, teve gasto, teve ator. É impossível ter pego todo. Ah, jeito de falar. Cara, tem jeito de falar. Tem coisa que não cabe numa frase. Aí o Herbert responde, irmão, não é a mesma coisa. Ao contrário de Sabugosa, que só suga, não soma e não tem chance, Prado está pedindo voto para Flávio, e realmente está fazendo campanha, e será um aliado no Senado. Você pode escolher entre ele, que é de centro, e o Sabugosa, que não se elege e abre alas para Marina. Quem escreveu um texto bem interessante mesmo, foi o Peters. Muito interessante aqui a forma e os argumentos que ele utiliza. Como em pouco mais de 30 dias, uma decisão importantíssima será tomada por milhões de paulistas, eu vou tirar um tempinho aqui para colocar minha opinião como eleitor. Quem me segue sabe que eu não faço parte do PL, eu não sou influência, eu não ganho absolutamente um centavo com política e apenas tenho esse perfil para manifestar a minha indignação com os bandidos que assolam esse país e para tentar conscientizar as pessoas sobre a importância da liberdade. Aí agora ele fala uma coisa que me pegou, né? Tento aqui demonstrar a importância da politização do eleitor. Pegou no meu calcanhar de Aquiles. E denunciar os inimigos do cidadão comum. Feita essa introdução, vamos falar sobre a escolha dos dois senadores que representarão o nosso estado de São Paulo. Vamos lá. Confesso que detestei a situação na qual fomos colocados. De todos os meus votos esse ano, deputado estadual, federal, governo, senado e presidente, graças à forma como a disputa pelo Senado foi desenhada, o voto 2 para o senador é o único que eu terei que fazer com baixa convicção. Acredito que muitos aqui estejam na mesma situação. Falando do campo da direita, eu acredito que o nome do Derrit seja unanimidade, sabe? Um motivo pelo qual eu não falarei aqui sobre ele. Então, vamos voltar no Derrit e aí foi. Enquanto o passado de André do Prado desagrada, o presente de Salles o condena. Prado não pode ser considerado como um político de direita raiz, convicto, um verdadeiro conservador. Falando como alguém que nunca ouvia, nunca havia ouvido falar dele, a impressão que passa é de alguém que orbita onde for mais conveniente no momento, embora o seu passado mais recente tenha sido em um lugar de destaque no governo Tarcísio. Não foi no governo Tarcísio, né? Ele presidiu a Alesp, ele era o Hugo Mota do Tarcísio. Mas jogando a favor do Tarcísio, né? Diversos projetos do interesse do Tarcísio foram acelerados, tratorados pelo André do Prado. Por outro lado, ninguém pode negar que Salles é de direita, olavista, muito mais ideológico do que Prado. Acontece que quando Prado vem integrar o projeto para 2026, e acho que ele usou as palavras muito bem, o Prado vem integrar um projeto, um grupo. O Salles parece buscar um voo solo. Olha para o próprio umbigo, o outro faz parte de um grupo. E o voo solo do Salles, descolado até mesmo do seu partido, o Nojo. Eu, de fato, não sei como as coisas chegaram a tal ponto, mas chama atenção o fato do PL ter composto com o Deltan no Paraná e não ter feito o mesmo com o Salles. O PL quis fechar com o Deltan, mas não fechou com o Salles. Isso deveria levantar um alerta, né? Porque levantou na cabeça do Peters. Seria muito mais fácil eleitoralmente eleger dois senadores da direita se Flávio estivesse com o Salles. Esse é o primeiro ponto. Seria mais fácil, mas até de vender. Mas o pessoal não quis o Salles, né? Por quê? Em segundo, e talvez ainda mais importante, é gritante o fato que Eduardo Bolsonaro, alguém que nem mesmo o hater mais feroz seria capaz de alegar que teria qualquer interesse em colocar no Senado uma pessoa que não votaria pelo impeachment de Moraes, escolheu justamente André do Prado. Eduardo, que seria um dos senadores naturais dessa eleição, não jogaria fora a indicação, porque o futuro do Senado representa também o futuro de Eduardo e do pai dele. É um assunto sério demais para que seja possível cogitar qualquer tipo de acordo meia boca. É a própria vida do Eduardo que está em jogo. Eduardo abre mão de tudo para ir atrás da Magnitsky. Isso por si só já é muito mais do que o suficiente para que eu dê um voto de confiança para o seu indicado. O Sabugosa se afastou do bolsonarismo. sentiu-se injustiçado e hoje compartilha e se identifica com pessoas que não querem ver Flávio eleito. A gente mostra direto, né? Pessoas que jogam contra Flávio Bolsonaro. O próprio Salles acusou o Flávio de ser bandido. Por mais que eu goste do seu passado, não tenho como votar no que ele representa agora. Talvez um dia isso mude. E pode ser que André do Prado seja eleito e busque tornar um novo Alcolumbre. Tudo é possível. Mas considerando que meu critério principal é a disposição de votar pelo impeachment de ministros do Supremo, somado ao fato de Salles ter desaparecido do cenário político durante todo o processo das sanções dos ministros do Supremo, ele nunca apoiou Eduardo Bolsonaro, meu voto pragmático será do André do Prado por pura confiança em quem o indicou. Que ele não decepcione. E aí, para terminar, envolvendo a turma do Novo, Chiquinho colocou ali o santinho dele. Tem ele, não tem deputado estadual, tem um Deltan e um Moro. Tá um espaço em branco pro Senado, para presidente. Eu achei maravilhoso o Felipe Barros estar de fora, que foi quem fechou o acordão lá em Paraná. E tu sabe o que é engraçado? O Felipe Barros se encontrou com o Chiquinho no início do ano, né? Para ouvir o Chiquinho, porque o Chiquinho tava querendo sair do partido, achando que o Deltan só ia apoiar o Kilter. E aí ele ofereceu entregar a cabeça do Deltan pro Felipe Barros. Porque o Felipe iria ser opositor do Deltan, né? Essa gente não vale nada, velho. É um safado atrás de outro safado. Mas são esses safados aí os candidatos que a gente tem pro Senado. Aí, pra não ter como opositor, fechou a aliança pra pedir voto por dois. Mas não tá pedindo voto pro Felipe Barros, não. Mas também tá pedindo pro Flávio, né? Aí o Luiz Siqueira colocou, né? Cadê o apoio, doutor? Tá aqui, ó. Meu apoio será do Bolsonaro, que ele apoiar, pode printar. Pô, mas que coisa, né? Mas só presidente, né? Só presidente, porque o Flávio divulgou a lista dele. E a lista do Flávio, André do Prado e Derrite. Mas o Chiquinho tá apoiando o Sabugosa. Nada como o tempo, viu? Esse maluco vai perseguir uma galera quando chegar lá no parlamento. Só sai pra perseguir. A turma do Novo vai perseguir geral, como sempre perseguiram, fingindo que não. Mas tá aí. Tem que estar tempo, né? Pra uma tretinha. Deu tempo. Mas depende da treta, ponto-chave, que é o assunto central. O momento para Flávio Bolsonaro é melhor do que nunca. E a tendência, gente, acho que a consolidação desse movimento é... ajeitando o discurso um pouquinho mais, para ficar um discurso mais propositivo, no fim da linha, vendendo esse otimismo que o Lula não consegue mais entregar. Assim, vamos passar o trator. Passar o trator e fechar logo essa fatura no primeiro turno. Flávio eleito no primeiro turno. No mais, vou mandar o vídeo do Merval lá no Telegram e o vídeo lá do cara indignado com o Brasil, falando, irmão, vota no Flávio porque é o melhor candidato. E se gosta do meu trabalhinho, quer ajudar um pouco mais também, né? Posso ser membro do canal, tem um botão de valeu, tem um Patreon na descrição e tem um Atlas Brasileiro, kimpay.com/br. Vejo vocês amanhã e fiquem com aquele grande beijo, abraço, tamo juntos, falou meus amigos, fui!
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1: CCP-FM informa a hora certa.
2: 9:50.

0: CCP FM informa a hora certa.
1: 10 horas.
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4: Quinta-feira, 27 de agosto de 2026, está entrando no ar mais uma edição do nosso Repórter Destaque. Eu sou Kleber Salles e você vai ficar muito bem informado a partir de agora. E a União pagou em julho 152 milhões e 460 mil reais em dívidas de estados e municípios por ser garantidora de operações de crédito. Com isso, o desembolso do Tesouro Nacional para cobrir parcelas não pagas chegou a 3 bilhões e 50 milhões de reais em 2026. Desde 2016, a União já

0: Já desembolsou R$ 89.580.000 para honrar essas garantias. No mesmo período, recuperou pouco mais de R$ 6 bilhões por meio das chamadas contragarantias. O Tesouro explica que a recuperação é limitada, principalmente porque vários estados participam do regime de recuperação fiscal que permite suspender temporariamente a cobrança. Além disso, há valores que não podem ser recuperados por causa de decisões judiciais. Eu sou Kleber Salles e volto daqui a pouco com mais informações no seu rádio. Fique ligado.
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1: As pessoas com deficiência enfrentam dois grandes desafios na política brasileira: a falta de representantes eleitos e as dificuldades para votar. Um levantamento com dados do Tribunal Superior Eleitoral mostra que nas últimas três eleições, menos de 1,3% dos candidatos eleitos para cargos legislativos tinha alguma deficiência. Na Câmara dos Deputados, apenas dois parlamentares com deficiência foram eleitos em 2022. A dificuldade também aparece na participação eleitoral. A taxa de abstenção entre eleitores com deficiência é 12% maior do que a média geral. Em 2020, 4 em cada 10 não compareceram às urnas. Especialistas apontam que o problema não é falta de interesse, mas barreiras como falta de acessibilidade, transporte público precário e ausência de recursos adequados. Sem facilidade para votar e sem representantes eleitos, essa parcela da população continua com pouca participação política. Eu sou Kleber Salles e volto daqui a pouco com novas informações. Continue ligado.
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1: Mais de 5 milhões de brasileiros estão impedidos de fazer apostas em plataformas online, as chamadas bets, segundo o Ministério da Fazenda. Cerca de 1,2 milhão de pessoas optaram voluntariamente pela autoexclusão, que bloqueia o acesso às plataformas. Outras 800 mil aderiram a uma nova rodada do Desenrola e, pelas regras do governo, ficam impedidas de apostar por 6 meses. Também estão nessa conta cerca de 3 milhões de pessoas inscritas no Bolsa Família ou que recebem o benefício de prestação continuada. O Ministério da Fazenda começou ainda a divulgar documentos que embasaram a autorização das empresas de apostas que podem operar legalmente no país. Na primeira etapa, foram disponibilizados documentos referentes a 80 das 85 empresas habilitadas. Eu sou Kleber Salles e esse foi mais um Repórter Destaque, com as últimas informações no seu rádio. De volta amanhã. Grande abraço para você e até lá.
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Ela me faz lembrar de quando eu tinha 6 anos de idade. E eu lembro que dentro de uma igreja bem pequenininha, Jesus olhou pra mim, uma menina improvável, que não tinha condição, que não tinha força pra se levantar. E ele me deu uma promessa. Ele disse que Ellen, eu te levarei sobre essas nações. E hoje eu estou aqui como testemunho do Senhor para dizer que se Ele fez a promessa na sua vida, Ele vai cumprir, Ele vai fazer. Descansa o teu coração, pois Ele é fiel. Cante.

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ouça-me. Aqui está uma lenda que tem muito a nos ensinar. Dizem que um carregador de água levava em seus ombros dois potes grandes, ambos pendurados em cada ponta de uma vara, assim, atravessada em seu pescoço. Um dos potes tinha uma rachadura e perdia metade da água pelo caminho, enquanto o outro era perfeito e, por isso, chegava sempre cheio no fim da longa jornada entre o poço e a casa do patrão. Foi assim que, por 2 anos, diariamente, o carregador entregou um pote meio de água. Claro, o pote perfeito estava orgulhoso de suas realizações. Porém, o pote rachado se envergonhava de sua imperfeição e sentia-se miserável por realizar apenas a metade do planejado. Então, um dia, ele falou para o homem: "Estou envergonhado. Desculpa. Mas por quê?" "Ah, eu estou atrapalhando você." "Não", disse o homem. "Quando passarmos por lá, quero que você veja as flores ao longo do caminho. Eu, ao conhecer o seu defeito, lancei sementes de flores no seu lado, e cada dia, enquanto voltávamos do poço, você as regava." É como o salmista diz: das nossas fraquezas podemos tirar forças. Ouviu? Todos nós podemos ser como potes rachados. Porém, se permitirmos, Jesus vai usar estes nossos defeitos para embelezar a casa do Pai. Na grandiosa economia de Deus, nada se perde. Nunca deveríamos ter medo dos nossos defeitos. Se reconhecermos nossos pecados e confiarmos em Jesus, poderemos gerar muita beleza. Ouviu? Que o Senhor nos dê a sua bênção.

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porque o nosso Deus é maravilhoso. Aleluia, aleluia, aleluia. O Senhor reina, regozije-se a terra e alegrem-se as muitas ilhas. Um fogo vai adiante dele e abrasa os seus inimigos em redor. Os seus relâmpagos iluminam.

0: temperatura?
1: 21 graus.
2: CCP FM informa a hora certa.
3: 11:50.

Senhor Todo-Poderoso. Eu sei que a Tua vontade é a nossa felicidade, é o nosso prazer, é a nossa satisfação em relação à vida que o Senhor nos deu. Teu servo Paulo, ele disse: eu aprendi a viver contente. Não sei, Senhor, quantas pessoas que me ouvem agora podem dizer a mesma coisa. Porque tantas pessoas hoje se mostram infelizes. Tem gente que aprendeu a viver reclamando toda hora: ai, que calor, não aguento mais. Ah, que vento, não suporto isso. Ah, que frio, desse jeito eu vou morrer. É tanta gente, Senhor, que se esqueceu do poder da gratidão, do poder do muito obrigado. E com isso, elas vêm se definhando. São pessoas que olham para tudo, menos para Ti. Aliás, quando oram, quando leem a Bíblia, quando fazem alguma coisa no aspecto religioso, é como se tudo fosse mesmo muito teórico, muito superficial. O Senhor veio até nós de uma maneira humilde, nos mostrou lições poderosas, capazes de fazer com que essa terra brilhe mais do que o sol. Mas infelizmente, o homem tem procurado os caminhos da soberba, da ganância, da ambição desordenada, da falta de perdão, compreensão, amor. Senhor, eu peço que cada dia mais esse coração possa ser grato, possa dizer também: eu aprendi a viver contente, eu sei estar contente, tendo ou não tendo. Eu aprendi a ser uma pessoa grata, independentemente das coisas materiais. Senhor, que Tu possas ouvir cada dia mais essa atitude. É assim que, no nome de Jesus, eu peço, porque eu creio dessa forma.

Se o seu coração estiver pesado, lembre-se do

Há no coração do ímpio a voz da transgressão. Não há temor de Deus diante de seus olhos, porque em seus olhos se lisonjeia. Até que a sua iniquidade se descubra ser detestável. As palavras da sua boca são malícia e engano. Deixou de entender e de fazer o bem. Maquina a transgressão na sua cama. Põe-se em caminho que não é bom.

0: CCP FM informa a hora certa.
1: 5h40.
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Senhoras e senhores, bom dia. Agora no Rio de Janeiro são 6 horas em ponto. Bom dia para você, meu irmão. Bom dia para você, minha querida e minha amada irmã. Você que nos prestigia com a sua audiência já tão cedo, né? É. A Bíblia diz que aqueles que me encontram pela madrugada, embora que não seja madrugada, mas para alguns ainda é madrugada, né? Aqueles que me procuram pela madrugada me encontrarão, né? Então vamos falar com Deus. Essa é a nossa primeira oração do dia. Soberano Deus e eterno Pai, em nome do Teu Filho, mais uma vez nós nos colocamos diante de Ti primeiramente para Te pedir perdão por nossos pecados, por nossas falhas e por nossas transgressões. Queremos, ó Deus, Te agradecer por esta noite abençoada que terminou, né? E obrigado também, Senhor, por este dia maravilhoso que já está começando. Te agradecemos, Deus, pelos livramentos de ontem, dessa noite, porque quando dormimos, Senhor, a Tua palavra diz que o Senhor vela por nós, o Senhor trabalha enquanto nós dormimos e nós ficamos desprotegidos, essa é a verdade. E o Senhor velou por nós, nos guardou, então muito obrigado. Agora, ó Deus, guarda-nos neste dia de hoje, direciona os nossos caminhos, nossos passos. Sê, Senhor, conosco, assim como o Senhor foi com o Teu povo lá no deserto, sê conosco também neste dia. Que Teu Espírito Santo esteja, Senhor, preenchendo todas as áreas, na nossa casa, na nossa vida, na nossa família, para que tudo que falarmos, ó Deus, ou fizermos, sejamos direcionados.

0: todas as áreas, na nossa casa, na nossa vida, na nossa família, para que tudo que falarmos, ó Deus, ou fizermos, sejamos direcionados pela presença do Teu Espírito Santo. Então, meu Deus, que essa manhã seja a manhã da cura, da resposta de Deus, uma manhã da libertação, do renovo, da transformação, da manifestação do Teu Espírito Santo na vida daquele e daquela que busca e confia no Senhor. Eu te entrego o nosso dia em Tuas mãos. Eu te entrego minha família, minha vida, bem como, Senhor, eu te entrego a cada amigo, cada pessoa que ouve esta programação, na certeza, Senhor, da vitória, em nome de nosso Senhor, assim oramos, porque é assim que cremos. Amém, amém e amém. Graças a Deus. Muito bem, meu querido e meu amado irmão, minha querida e minha amada irmã. São 6:03 no Rio de Janeiro. Tá certo? Segue a nossa programação normal. Daqui a pouquinho, às 9 da manhã, a gente se encontra. Ou melhor, às 8, né, com o programa devocional. E às 9, a gente se encontra com a oração também. Estamos fazendo um propósito de oração. São 5 orações diárias, né? A primeira, às 6, a segunda, às 9, a terceira, ao meio-dia, a quarta, às 15 horas, e a quinta, às 18 horas. Eu conto contigo. Até daqui a pouco.
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irmão, você que abandonou o teu lar. Esta mulher que vive contigo não é a sua, pois a tua esposa e os teus filhinhos te esperam.

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0: CPFM informa a hora certa.
1: 7 horas.
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4: O Tribunal Superior Eleitoral marcou para a próxima terça-feira, dia 1º de setembro, o julgamento de uma ação protocolada pelo Partido dos Trabalhadores contra a divulgação de um vídeo do ex-presidente Jair Bolsonaro feito por inteligência artificial. O caso veio à tona após o candidato Flávio ter usado a simulação de um pronunciamento do pai, que cumpre prisão em regime domiciliar, durante o ato de lançamento de sua candidatura à presidência da República. Muita expectativa pelo caminho interpretativo que os magistrados irão tomar e definir durante o julgamento. Se a questão se enquadra nos casos de deepfakes e quais as regras que serão aplicadas em processos semelhantes daqui para frente. Não existe qualquer tipo de previsão sobre como os ministros irão se manifestar. Para o integrante da Academia Brasileira de Direito Eleitoral e Político, Rafael Soares, há um enigma a ser superado.
5: O sujeito que está imbuído de um mau sentimento, ele não vai colocar o rótulo dizendo, explicitando que aquilo é um uso de inteligência artificial. É preciso ter uma capacitação cívica, uma capacitação política, uma capacitação eleitoral e no aspecto tecnológico também, ainda assim, com esse avanço da tecnologia, me parece difícil discernir que é ou não é real.
4: A lei eleitoral é clara. São consideradas deepfakes todas as criações de conteúdo artificial utilizadas para prejudicar ou beneficiar candidatos por meio de situações simuladas e que é proibida pela legislação eleitoral vigente. Em março, o TSE aprovou regras sobre utilização de inteligência artificial durante as eleições gerais de outubro e que tem validade tanto para candidatos quanto para partidos. Os ministros proibiram que provedores de inteligência artificial permitam ainda que, solicitado pelos usuários, sugestões de candidatos para votar. O objetivo é evitar a interferência de algoritmos na livre escolha dos eleitores. A corte reafirma que os provedores de internet que não retirarem perfis falsos e postagens ilegais de seus usuários poderão ser

0: que não retirarem perfis falsos e postagens ilegais de seus usuários poderão ser responsabilizados pela Justiça. De Brasília, Paulo Otarã. O Tribunal Superior Eleitoral e a Advocacia Geral da União firmaram um acordo de cooperação técnica para regulamentar e fiscalizar o uso da inteligência artificial no pleito deste ano, onde serão eleitos deputados estaduais, federais, governadores de estados, senadores, presidente e vice da República. A medida tem como objetivo prevenir abusos, combater a desinformação e preservar a integridade das eleições. O presidente do TSE, ministro Cássio Nunes Marques, disse que ao mesmo tempo em que amplia o acesso ao conhecimento, o excesso de informações, muitas vezes desprovida de critérios de confiabilidade, pode favorecer a disseminação da desinformação e provocar prejuízos à democracia.
1: Devemos, por meio de ações pontuais, disponibilizar instrumentos confiáveis que ampliem a autonomia do eleitorado na formação de sua convicção.
0: A parceria entre TSE e AGU vai resultar na elaboração de um guia de boas práticas contendo orientações para partidos, candidatas, candidatos, plataformas digitais, órgãos públicos e sociedade civil, além de diretrizes para reduzir riscos relacionados à desinformação. Um serviço público completo, garante o ministro da AGU, Jorge Messias.
2: E é em torno desses riscos que nós precisamos e temos a obrigação de alertar a sociedade, de alertar o eleitor. Que a ferramenta seja utilizada por todos.
0: O acordo estabelece regras de governança para assegurar a total independência do material produzido. Deverá manter rigor técnico e pluralidade de visões, sendo expressamente proibida qualquer menção, imagem ou símbolo que possa ser interpretado como promoção pessoal de autoridades ou propaganda eleitoral disfarçada. De Brasília, Paulo Otarã. A pressão do governo pela aprovação de matérias que tenham convergência e aderência à campanha eleitoral deste ano é grande. O ministro da Secretaria-Geral da Presidência, Guilherme Boulos, foi ao Congresso para conversar e tentar convencer. Ele disse que não é pressão, é acompanhamento e vigia a matéria.
3: O grande impacto do fim da 6x1 é liberar tempo de descanso para os trabalhadores, especialmente para as mulheres. Mesmo na 6x1, esse 1 que deveria ser de descanso, domingo, para as mulheres é trabalhar em casa, é arrumar casa, é lavar roupa, é fazer comida, lavar louça, cuidar dos filhos. É um anseio que veio dos trabalhadores do Brasil e que garantir 2 dias de descanso é o mínimo.
0: Mas na oposição existem resistências. Mesmo que o relator, senador Omar Aziz, tenha dito que a tramitação está tranquila. O senador Jorge Seif, do PL, disse que a oposição vai bater pé pela derrubada da PEC que acaba com a jornada de trabalho 6x1 e criticou a celeridade imposta nos últimos dias.
4: A esquerda, infelizmente, quer empurrar essa votação para antes da eleição. Um afogadilho, uma pressa para fazer palanque. Isso nós sabemos é puro oportunismo. Nós estamos propondo votar isso depois das eleições, com calma, responsabilidade, ouvindo todos os lados.
0: O cientista político Gustavo Ribeiro entende que é inegável admitir que as pautas governistas tenham conotação política, de campanha e efeito eleitoral.
5: Claramente pode ajudar o presidente a convencer ali um pequeno e cada vez menor grupo de eleitores que poderia tanto optar por ele quanto por Flávio Bolsonaro, porque essa é uma pauta extremamente popular, né? A última Nexus trouxe que mais da metade dos eleitores do Flávio são a favor do fim da 6x1.
0: As atividades da Câmara e do Senado serão retomadas na segunda-feira. O esforço concentrado dispensa a tradicional reunião do Colégio de Líderes, porque a pauta já está definida desde o almoço de quarta-feira entre Lula, Hugo Mota e Davi Alcolumbre. De Brasília, Paulo Otarã. O senador Rogério Carvalho, relator da PEC da Segurança Pública, já anunciou parecer favorável à proposta que está em análise na CCJ do Senado. A nova redação altera diversas regras da Constituição e amplia a atuação da Polícia Federal, endurece o combate às facções e milícias e reforça ainda o financiamento do Fundo Nacional de Segurança Pública e do Fundo Penitenciário Nacional, além de aumentar a integração e cooperação de sistemas e órgãos de segurança pública. O presidente do Senado, Davi Alcolumbre, disse que a PEC é uma ferramenta para instrumentalizar a União a criar um marco da segurança pública a partir da implantação de uma pasta específica para cuidar de uma demanda importante da sociedade brasileira.
6: Nós precisamos, a partir da votação dessa PEC, esclarecer as atribuições dos entes subnacionais, municípios, estados e a União, naturalmente, para que o Estado brasileiro pudesse propor a criação de um Ministério da Segurança. Temos a clareza da necessidade.

0: de termos não só o papel de cada ente, mas também temos recursos para fazermos os enfrentamentos, e tudo isso se consolidará na votação dessa PEC da segurança, que terá o apoio do Congresso Nacional, porque nós sabemos que isso é uma demanda da sociedade.
1: Entre as emendas encaminhadas à matéria, houve rejeições, como a do senador Sargento Reginauro, que recomendava que os homicídios praticados por organizações criminosas não fossem julgados pelo Tribunal do Júri, e uma outra de autoria de Hamilton Mourão, que defendia a previsão de um sistema de informação sobre antecedentes criminais. Para o relator Rogério Correia, não cabe a implementação dessas mudanças no texto constitucional. Alterar o que já foi aprovado pelos deputados somente iria atrasar medidas que precisam ser tomadas contra o crime organizado, além de ir na contramão da expectativa da sociedade. A matéria deve ir a voto na semana que vem, semana de esforço concentrado. De Brasília, Paulo Otarã.
2: A Polícia Federal adiou para esta sexta-feira o depoimento do ex-controlador do Banco Master, Daniel Vorcaro. A oitiva, que aconteceria nesta quinta por videoconferências, enfrentou problemas técnicos de conexão, o que impediu a realização dela. Vorcaro está preso preventivamente desde março e seria ouvido da chamada Papudinha, instalação da Polícia Militar do Distrito Federal. O novo horário, no entanto, não foi confirmado. Esse depoimento faz parte do inquérito que investiga a atuação de dois ex-servidores do Banco Central. A PF apura se esses diretores receberam vantagens financeiras de Vorcaro e atuaram para favorecer o Banco Master, isso durante o período em que a instituição enfrentava uma crise de liquidez. Os investigadores também querem descobrir se houve repasse de informações internas e orientação estratégica a Vorcaro. Segundo pessoas ligadas à defesa, Daniel Vorcaro pretende apresentar sua versão sobre os fatos. A defesa do banqueiro nega que ele tenha recebido benefícios indevidos do Banco Central. Este deve ser o primeiro interrogatório desde a prisão preventiva de Daniel Vorcaro. De Brasília, Yuri Hudson.
3: O Ibovespa fechou esta quinta-feira, dia 27 de agosto, em alta de 0,43% aos 175.329 pontos. A sessão foi marcada pela cautela dos investidores no mercado brasileiro, enquanto as bolsas dos Estados Unidos avançaram, impulsionadas pelas ações de tecnologia. Entre as maiores altas do dia, as ações da Witzel subiram 39,29% e as da Braskem avançaram 24,84%. Já entre as maiores quedas, os papéis da Azevedo e Travassos recuaram 43,07% e 41,94%. O volume total negociado na B3 foi de cerca de 23 bilhões de reais, em meio a pouco mais de 3 milhões de negócios. Os dados da Bolsa podem ser consultados no site da B3. Reportagem Viviane Bessa. O dólar comercial encerrou esta quinta-feira, 27 de agosto, cotado na faixa de R$ 5,16, com leve alta de 0,21% em relação ao dia anterior. No exterior, os investidores acompanham as tensões geopolíticas e os preços do petróleo. Sem indicadores econômicos de maior impacto nesta quinta-feira, o dólar apresentou oscilações mais limitadas, enquanto o mercado aguarda novas sinalizações sobre os rumos dos juros nos Estados Unidos. O índice DXY, que mede a força do dólar frente a outras moedas globais, fechou aos 99,25 pontos. Os dados são da Investing.com. Reportagem Viviane Bessa.
4: O Banco da Amazônia apresentou o programa Agência 201 durante o Febraban Tech 2026 em São Paulo. A iniciativa da instituição financeira faz parte da transformação tecnológica da instituição e busca modernizar os serviços, além de ampliar o acesso ao crédito na Amazônia Legal. O presidente do Banco da Amazônia, Luiz Lessa, destacou a implementação do novo banco digital e do novo core da instituição. Segundo ele, as ferramentas devem ampliar as possibilidades de negócio e tornar a oferta de produtos e serviços mais ágil e adequada aos clientes.
5: Este mês estamos terminando a implementação do Banco Digital do novo Core. Essas duas ferramentas vão abrir um leque de negócios e de possibilidades para o banco, para que a gente possa definitivamente voltar a ser um banco de expressão nacional, um banco forte, um banco voltado para o cliente, com suporte digital de primeira linha. com uma forma de construir produtos muito mais ágil, com a usabilidade para o cliente muito mais assertiva e disruptiva, atendendo aquilo que tem de mais moderno hoje do mundo.
4: Ao longo da programação, representantes do banco também participaram de debates sobre experiência digital, inclusão financeira e crédito inteligente. O diretor de crédito do Banco da Amazônia, Roberto Batista, destacou o uso da inteligência artificial e de ferramentas mais sofisticadas para aprimorar a análise de crédito na região. Já o superintendente executivo de estratégia de clientes e negócios do Banco da Amazônia, Nélio Guzmão, ressaltou que o Banco da Amazônia tem implementado a transformação digital para oferecer serviços adequados à realidade amazônica.
6: A gente está aqui na FebraBan Tech 2026, apresentando para o Brasil a transformação digital que o Banco da Amazônia vem passando e vem implementando para poder transformar a realidade do cliente em jornadas muito mais fluidas, uma experiência digital muito mais convidativa e resolvendo problemas que são os desafios regionais que a gente tem nessa Amazônia continental.
4: O FebraBan Tech 2026 foi realizado no Distrito Anhembi, em São Paulo, e reuniu líderes executivos e especialistas para discutir tecnologia, inovação e as transformações do setor financeiro. A programação terminou na quarta-feira, dia 26 de agosto. Reportagem Bianca Mingotti.
7: O fim da taxa das blusinhas pode provocar a perda de 109 mil empregos e reduzir em cerca de 21 bilhões e 800 milhões de reais a produção doméstica. O alerta é da Confederação Nacional da Indústria, a CNI. Segundo o gerente de análise econômica da entidade, Marcelo Azevedo, antes da retirada do imposto de importação sobre compras internacionais de até 50 dólares, parte do consumo, que hoje é destinado a produtos estrangeiros, por meio do programa Remessa Conforme, seria direcionada a produtos e serviços produzidos no Brasil.
8: A retirada do imposto de importação sobre o programa Remessa Conforme, a chamada taxa de blusinhas, ela faz com que acelere uma tendência que a gente já vinha acompanhando, de aumento do volume importado pelo programa. Então, esse crescimento já vinha acontecendo de um número maior de compras de pequenos valores, de importações, dinheiro sendo mandado para fora, e isso acaba sendo acelerado com a retirada do imposto.
7: Azevedo destaca ainda que os produtos nacionais estão sujeitos a uma carga tributária maior do que os importados, o que amplia a diferença de competitividade entre eles. Na avaliação do economista, a taxa das blusinhas contribui para reduzir parte dessa assimetria.
8: A sua retirada torna ainda mais explícita essa diferença entre a taxação que é imposta aos produtos nacionais contra o que os produtos importados estão sujeitos. Sem isso, há um incentivo maior para o produto importado, dado essa diferença de tributo, consequentemente uma diferença de preço muitas vezes até considerável, e por isso esse crescimento cada vez maior desse volume de importações pelo programa Remessa Conforme.
7: De acordo com o levantamento, para cada R$1 importado por meio do programa Remessa Conforme, deixam de ser gerados R$3,11 ao longo das cadeias produtivas no país. O impacto se concentra principalmente na indústria de transformação. Como boa parte dos produtos adquiridos pelo programa, como eletrônicos, vestuário e outros bens de consumo, concorre diretamente com itens fabricados no Brasil, cerca de 2/3 do efeito total recaem sobre o segmento. Reportagem Paloma Custódio.
9: A Associação Comercial de São Paulo, a ACSP, destaca a atuação do agronegócio e aproxima micro e pequenas empresas das oportunidades geradas pela cadeia produtiva do setor. O tema foi destaque em reunião do Conselho do Agronegócio da ACSP, realizada nesta quinta-feira, dia 27, em São Paulo. O presidente da entidade, Alfredo Contaiti Neto, defendeu uma maior integração entre o agronegócio, o comércio e a indústria.
10: Acho que o tema do agronegócio tem que ser cada vez mais desenvolvido para que a gente possa também ter uma participação nessa cadeia que o agronegócio produz, fazendo com que as pequenas empresas também possam ter uma participação mais efetiva.
9: O encontro teve como palestrante Plínio Nastari, presidente do Instituto Brasileiro de Bioenergia e Bioeconomia e CEO da Data Agro. Ele destacou que a industrialização das matérias-primas do agro tem impacto direto sobre o comércio, a indústria e o desenvolvimento das economias regionais.
11: É que a renda gerada pela não só a produção, mas a industrialização das matérias-primas do agro, ela tem sido fundamental para o desenvolvimento do comércio e indústria em todo o país. Então, mais do que energia, e alimento, nós estamos falando de desenvolvimento e sustentabilidade.
9: Durante a apresentação, Nastari mostrou que as fontes renováveis representam 49,5% da matriz energética brasileira em 2025. A média mundial foi de 14,5%. A cana-de-açúcar responde por 15,8% da matriz brasileira e teve participação superior à energia eólica e à solar fotovoltaica. Para o presidente da Sociedade Rural Brasileira, Sérgio Bortoloso, o potencial brasileiro nesta área precisa ser acompanhado por uma regulação que favoreça toda a cadeia produtiva.
12: Eu acho que a produção de biocombustíveis, em especial o etanol, é o que nós fazemos hoje, está totalmente dentro do contexto. A Rural continua trabalhando muito forte junto com a nossa frente parlamentar, trabalhando nesses projetos em que a gente procure trazer uma regulação mais eficiente, não só mais proativa, mas bem benéfica.
9: O Conselho do Agronegócio da ACSP reúne representantes do setor para discutir desafios e oportunidades e formular propostas relacionadas às cadeias de alimentos, fibras e energia renovável. Reportagem Juline Pogorzelski.
7: O governo brasileiro pagou cerca de R$1,160 bilhões de reais em juros no acumulado de 12 meses até junho deste ano. O dado é de um estudo encomendado pela Confederação da Agricultura e Pecuária do Brasil, a CNA. O levantamento alerta para um cenário de crise fiscal, marcado também pelo crescimento da dívida pública. Historicamente, a dívida bruta do governo geral oscilava entre 60% e 70% do PIB. Mas em junho de 2026, o valor alcançou 10,8 trilhões de reais, equivalente a quase 82% do PIB. Mantido esse ritmo, o estudo projeta que a dívida chegue a 95,7% do PIB em 2030. O levantamento também destaca que o aumento da arrecadação nos últimos anos não tem sido suficiente para reverter o desequilíbrio das contas públicas. Em 2025, a carga tributária passou dos 34% do PIB, sendo 21,6% correspondente à esfera federal. O percentual federal cresceu mais de 2 pontos percentuais em 2 anos. Ainda assim, os resultados primários do governo federal têm permanecido recorrentemente deficitários. Além do crescimento das despesas, o estudo aponta problemas relacionados à qualidade da aplicação dos recursos públicos. Entre os principais pontos estão a falta de avaliação e de indicadores de resultados para políticas e programas públicos, a sobreposição de ações e a baixa integração entre União, estados e municípios, a baixa execução e a priorização inadequada de investimentos e a manutenção de recursos por inércia e não com base em resultados. A CNA defende que as regras fiscais devem garantir a sustentabilidade da dívida pública e propõe medidas como a simplificação das regras de despesas, a redução das execuções, mecanismos mais efetivos de correção de desvios, maior foco na sustentabilidade da dívida no médio prazo e mais transparência na padronização das estatísticas fiscais. Reportagem Paloma Custódio.
13: O técnico da seleção brasileira, Carlo Ancelotti, está na reta final de observações de olho na primeira convocação da seleção no ciclo de 2030. O treinador italiano está na Europa fazendo algumas reuniões com membros da comissão técnica e também acompanhando ao vivo as primeiras rodadas da Liga da Espanha, da Inglaterra e também da França. O retorno de Carlo Ancelotti ao Brasil está previsto para sexta-feira, dia 4 de setembro, no Rio de Janeiro. Até porque ele vai vir com a missão já de enviar para a FIFA a lista com cerca de 50 jogadores pré-convocados para os amistosos diante da Austrália e da Índia na super data FIFA de setembro e outubro. O prazo vai até o dia 6 de setembro, mas habitualmente a CBF já comunica aos clubes no último dia útil, que será justamente neste dia que Carlo Ancelotti chega ao Rio de Janeiro. O treinador da seleção veio ao Brasil no fim de julho e já fez todo o planejamento do ciclo, inclusive iniciando o trabalho de integração com as seleções de base, visando já colocar jovens talentos que possam defender o país no Mundial, que será realizado na Espanha, em Portugal e também Marrocos. Portanto, a inovação é o nome do próximo ciclo brasileiro. Com informações da seleção brasileira, Daniela Esperon. A Conmebol anunciou o cronograma da fase de quartas de final das Copas Libertadores e Sul-Americana.

panorama da fase de quartas de final das Copas Libertadores e Sul-Americana. No total, são 8 clubes brasileiros que seguem na disputa e estão de olho nos títulos continentais da temporada. Nos confrontos da Libertadores, as partidas retornam no dia 8 de setembro, com o duelo entre Fluminense e Platense, partida que vai acontecer no Maracanã. O jogo de volta vai ocorrer no dia 15, em Buenos Aires. Já o Palmeiras encara a LDU do Equador no dia 9, no Nubank Park. O time alviverde vai decidir a sua classificação fora de casa em Quito, numa altitude de 2.850 metros acima do nível do mar. O Corinthians entra em campo também no dia 9 e visita o Estudiantes, na cidade de La Plata. O jogo de volta acontece no dia 16, dentro da Neoquímica Arena. Por fim, o Flamengo encara o Independiente Del Valle no dia 10 de setembro, na altitude de Quito. O duelo de volta diante dos equatorianos será no dia 17, dentro do Maracanã. Já a Copa Sul-Americana, que também retorna na mesma semana,

0: das quartas de final da Copa do Brasil. E um clássico com muito pouca inspiração, tanto que o resultado foi 0-0 no Beira-Rio. Um primeiro tempo praticamente sem chances de gol das equipes, uma melhora na segunda etapa, mas nada que pudesse fazer a rede balançar. O técnico do Grêmio, Luiz Castro, aposta todas as suas fichas no jogo de volta dentro da arena com o apoio do torcedor.
1: Hoje nós já sabíamos que nada ficava decidido aqui, que havia o segundo jogo, portanto um jogo com duas mãos, a eliminatória fica em aberto e fica muito aberta. É sempre bom decidirmos em nossa casa aquilo que será a passagem à meia-final, porque estamos junto dos nossos adeptos. Se eles hoje foram incansáveis ao longo de todo o jogo e sentiram-se ao longo de todo o jogo no apoio à equipa em casa, mais o serão ainda, porque são em maior número. Teremos esse conforto da casa. Agora, isso é uma vantagem teórica, teremos que na prática mostrar aquilo que é a nossa vontade e para chegar a uma vitória que nos leva à meia-final, que é o nosso objetivo.
0: O empate deixa a decisão completamente aberta no clássico. Na próxima quinta-feira, às 8 horas da noite, dentro da arena, o vencedor do Grenal vai avançar às semifinais da Copa do Brasil. Um novo empate leva a decisão da vaga para os pênaltis. O vencedor de Internacional e Grêmio vai enfrentar o vencedor do Clássico Mineiro, entre Cruzeiro e Atlético. Com informações da Copa do Brasil, Daniela Esperon.
2: A saca de 60 quilos da soja inicia sexta-feira, 28 de agosto, em alta no interior do Paraná e na região litorânea de Paranaguá. No mercado paranaense, o grão apresenta aumento de 0,82%, com a saca negociada a R$ 149,21. Em Paranaguá, a alta foi de 0,31%, levando a cotação para R$ 155,05. O trigo tem aumento de preço no Rio Grande do Sul e recuo no Paraná. No Paraná, a tonelada do cereal é comercializada a R$ 1.449,36. No Rio Grande do Sul, o produto é vendido a R$ 1.345,65. Os dados são do CPEA. Reportagem Viviane Bessa. O preço do café arábica abre esta sexta-feira, 28 de agosto, com recuo de 3,22%, com a saca de 60 quilos negociada a R$ 1.742,74 na cidade de São Paulo. O café robusta também teve recuo de 1,37%, sendo comercializado a R$ 1.021,90. O preço do açúcar cristal apresenta aumento na capital de São Paulo. A saca de 50 quilos é cotada a R$ 110,59. Em Santos, o aumento foi de 2,13% e a mercadoria negociada a R$ 128,08, na média de preço sem impostos. A saca de 60 quilos do milho, por sua vez, é vendida a R$ 69,05, após alta de 0,38%. Os dados são do CPEA. Reportagem Viviane Bessa. O preço do boi gordo apresenta alta de 0,58% nesta sexta-feira, 28 de agosto. Em São Paulo, a arroba é negociada a R$ 344,50. No mercado de frango, os preços apresentam estabilidade na Grande São Paulo, em São José do Rio Preto e em Descalvado. O frango congelado é vendido a R$ 7,30, enquanto o frango resfriado custa R$ 7,27. A carcaça suína especial apresenta estabilidade de preço nos atacados da Grande São Paulo, onde o quilo custa R$ 7,38. Entre os estados analisados, o suíno vivo registra o menor preço no Paraná, onde o animal é comercializado a R$ 4,53. Os dados são do CPEA. Reportagem Viviane Bessa.
3: Previsão do tempo para sexta-feira, 28 de agosto de 2026. Região Centro-Oeste. Em Campo Grande, Mato Grosso do Sul, o dia vai ser de céu claro. os termômetros registram mínima de 23 e máxima de 37 graus. A umidade relativa do ar gira em torno de 80%.

0: 70 a 20%. Em Goiânia, Goiás, a previsão para esta sexta-feira é de céu claro. A temperatura mínima é de 22 e a máxima 35 graus. A umidade relativa do ar é de 50 a 20%. Região Nordeste, em Salvador, Bahia, o céu encoberto predomina nesta sexta-feira. A temperatura marca mínima de 21 e máxima de 30 graus. A umidade relativa do ar vai de 90 a 40%. Capela, Sergipe, sopra velhinhas diante de um céu com muitas nuvens. A temperatura mínima é de 21 e a máxima de 32 graus. A umidade do ar varia de 90 a 40%. Região Norte. Em Porto Velho, Rondônia, sexta-feira vai ser de céu encoberto com possibilidade de chuva durante a tarde. A temperatura mínima é de 25 e a máxima de 37 graus. A umidade do ar é de 80 a 20%. Moju, no Pará, comemora aniversário com céu encoberto. A temperatura mínima é de 23 e a máxima de 36 graus. A umidade relativa do ar é de 95 a 35%. Região Sudeste. Em São Paulo, capital paulista, a previsão é de céu claro durante todo o dia. Os termômetros registram mínima de 18 e máxima de 33 graus. A umidade relativa do ar vai de 95 a 20%. Araguari, Minas Gerais. A previsão para o aniversário da cidade aponta para céu claro com nuvens somente pela manhã. A temperatura mínima é de 17 e a máxima de 36 graus. A umidade relativa do ar é de 80 a 20%. Região Sul. Em Curitiba, Paraná, sexta-feira vai ser de céu encoberto. Os termômetros registram mínima de 18 e máxima de 31 graus. A umidade relativa do ar oscila entre 90 e 30%. Guaramirim, Santa Catarina, festeja aniversário com céu encoberto. Os termômetros registram mínima de 17 e máxima de 30 graus. A umidade relativa do ar fica entre 100 e 50%. Você ouviu a previsão do tempo para esta sexta-feira, 28 de agosto de 2026. Com informações do Instituto Nacional de Meteorologia e INMET e com redação de Diego Freitas, da agência Rádio Gov em Brasília, Vladimir Filippin.
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3: Vamos cantar, vamos lá?

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0: bronzo. Ai! Menino, mas é uma benda, né, Jô? Tá aqui uma satisfação, né? Muito grande, na arma. Tá prosseando com você hoje aqui, Mandé da Viola. Como é que tá as coisas? Fala pra nós aí das andanças, do ministério, né? Desse CDzão aí abençoado, só instrumental de viola. Rapaz, mas o joio meu hoje já encheu de água muitas vezes.
1: Tá marchando verso, parceiro.
0: Ai, tio.
2: Pois é, meu Fortinho, é um prazer estar prosseando, conversando com você, né? E nós estamos aí com esse trabalho da gente, abençoado esse CD instrumental de viola, né? O povo pediu aí, está o novo CD do Vera Viola, só instrumental de viola.
0: E esse rapazinho que tá com o senhor aí, é o que do senhor?
3: Eu sou filho do André da Viola.
0: Minha gente, bem que o povo fala, né, Jô? Tá o pai também, o filho é, né? Filho de peixe, peixinho também, né, Jô? Ele tá invocadinho, né, rapaz? Chapeuzinho, camisetinha xadrez, né? Butininha, a panga, violinha. É abençoado esse menininho seu, hein, Mandé?
2: Rapaz, graças a Deus, né? Nós estamos aqui fazendo a obra de Deus. E eu sempre, quando eu vou também, eu carrego ele, é uma benção. Fala pra ele, meu filho, o que que você toca, o que que você faz. Canta um pedaço do hino pra ele aí. O Faustino
0: Estupal. É, ué, faz um barulhinho pra nós aí, ué.
3: Eu toco berrante, eu toco viola. Trabalhar.
0: Não há
3: e olha.

0: avião, é um gravião o nome do senhor, né? A Bíblia nos fala que nós tem que ensinar o nosso ser o caminho que ele tem que andar. Parabéns.
1: Amém.
0: Ah, se todo pai fizesse assim com seu ser, o mundo seria diferente.
2: Pois é, Jô, mas que bênção, Jô.
1: Pois é, gostou, meu Faustinho?
2: Eita, maravilha, né? E uma dela, Viola, como é que tá as coisas, meu filho? É, tá viajando muito pros interiores, pro Brasil.
1: Graças a Deus.
2: Um brother de dia, né, rapaz? E com ele, disse que tinha ouvido o senhor, rapaz.
1: Sei.
2: Na rádio.
1: Essa.
2: Né? Uma bela mina também disse que até na televisão tinha visto o senhor. O senhor tá ficando importante, hein, senhor? Ah, ai, ai.
1: Graças a Deus, meu forte. Deus tem abençoado, tem nos levado para levar a palavra, a mensagem através dessa viola, né?

0: den her rysten tut. 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Er verdad, Mohajani? I den nok den her rys. Nun den nada. Pior que é desse jeito, né, mulher?
1: Não, é verdade. Quem tem Jesus tem tudo. Quem não tem Jesus, infelizmente, não tem nada, né? Ah, se todo homem, né, tivesse Jesus na sua vida, né? Todo homem obedecesse os mandamentos, se acreditasse na palavra de Deus, então seria transformado. Nosso mundo seria melhor, com certeza.
0: Irmão Dé, então desde já, para não tomar muito tempo, eu já quero agradecer, né? E dizer para você que foi uma satisfação muito grande.
2: Foi muito bom ter o senhor aqui no meu rancho, viu, senhor?
0: Aqui é simplesinho, barulho de passarinho. Quando nós fazemos uma roda assim, né? Uma roda abençoada, só nós irmãos, né? Aqui nós vamos tocar viola, cantamos muito. Mas foi um prazer estar com o senhor aqui, né? O seu menininho. Deus abençoe a sua família e o seu ministério também, né? Bom, Rogerinho, deixa também aí uma mensagem pro Mandé. Fala pra ele também. Agradece a ele aí por nós também, Jô.
3: Eu também quero agradecer. Em primeiro lugar, a Deus. E também agradecer a Deus por ele ter levantado um homem que nem você. É porque hoje ninguém mexe mais com tocavião. Hoje o negócio tá moderno, né? Então aquelas coisas raízes, o zinho da água, aquelas corinhas antigas, aquelas corinhas que faz a gente chorar mesmo, né? Que fala lá na alma. Então eu louvo a Deus pela sua vida. E continue firme aí nesse propósito, que Deus vai te usar muito, né, meu pai?
0: Vai sim, em nome de Jesus, né? Gente, vamos mandar um abraço para todos os irmãos que estão me escutando, lá da roça, do interior. É um abração para vocês, gente. E a paz do Senhor Jesus com todos vocês, que seja assim para sempre. Até mais, gente.
3: Um abração, gente brasileiro, povo do meu Brasil, pois o Brasil é de Jesus.
1: Um abraço, gente.
4: Um abração pra nós. Valeu.
5: CCP FM informa a hora certa.
6: 8 horas.

Bom dia para você que nos ouve agora no Rio de Janeiro. São 8 horas e 1 minuto. Está entrando no ar o meu, seu, o nosso programa devocional. É o meu programa, o seu programa, o nosso programa de todas as manhãs, todos os dias, de segunda a sexta. Eu e você temos um encontro marcado aqui por esta rádio, através deste programa que tem edificado vidas, tem edificado a minha vida e certamente vai edificar a tua vida também. E é com grande alegria que nós vamos adentrando a sua casa através das ondas desta emissora, seja via web, seja via FM. Vamos que vamos a partir de agora até as 10 da manhã, ou quase isso, com este nosso programa, né? Quero crer que você teve aí uma noite abençoada e também já esteja tendo aí um dia abençoadíssimo na presença do Senhor, não é? Então, vamos que vamos. Temperatura agora no Rio de Janeiro, se eu dar uma conferida aqui, ó, está em torno de 20, 21 graus. É, 21 graus agora no

No Rio de Janeiro, você dá uma conferida aqui, ó, está em torno de 21 graus. É, 21 graus agora no Rio de Janeiro. Hoje dia 28 de agosto de 2026. Ok? Então tá, seja muito bem-vindo. Você que está chegando agora, este é o nosso programa devocional. Lembrando que o nosso programa vai ao ar todos os dias de segunda a sexta-feira, não é? A partir de 8 horas da manhã. E o nosso telefone de contato é o 21 96 548 8214. Então, sem mais delongas, vamos estar fazendo aqui a nossa oração de abertura do nosso programa Vamos Falar com Deus. Soberano Deus e eterno Pai, em nome do seu Filho, nós primeiramente pedimos perdão por nossos pecados, nossas falhas e por nossas transgressões. Te agradecemos pela oportunidade e pelo privilégio que o Senhor nos concede a cada manhã. Muito obrigado, Senhor. Agora eu te entrego a minha vida, te entrego a minha família, te entrego esta rádio, este trabalho e este ministério. Bem como, meu Deus, eu te entrego a cada amigo, a cada ouvinte, a cada familiar, a cada pessoa que ouve esta programação. Que esta manhã seja uma manhã de cura, uma manhã de libertação, uma manhã de renovo, da manifestação do teu Espírito Santo e da resposta de Deus na vida daquele e daquela que espera e confia no Senhor. E tudo, meu Deus, que nós falarmos ou fizermos por aqui, seja para a tua honra, seja para a tua glória e seja para a edificação do teu reino. Assim oramos, porque é assim que cremos. Em nome do teu Filho, amém, amém e amém. Muito bem, meu querido e meu amado irmão, minha querida e minha amada irmã, são 8 horas e 5 minutos no Rio de Janeiro. Este é o seu programa, o nosso programa devocional, tá certo? Vamos dar uma conferida aqui no nosso versículo de hoje, só pra gente começar o dia aí debaixo da palavra de Deus, né? Olha, tá aqui, olha. Mas o Senhor é fiel, Ele os fortalecerá e os guardará do maligno. Segunda Tessalonicenses, é porque é segunda carta, né? Então é Segunda Tessalonicenses, capítulo 3, verso 3. Ok? Então, Segunda Tessalonicenses, capítulo 3, verso 3. Mas o Senhor é fiel, Ele os fortalecerá e os guardará do maligno. É como eu sempre digo aqui, né? A luta vem, a aprovação vem? Vem, claro que vem. Mas de tudo isso, o Senhor nos guardará. De tudo isso, o Senhor nos dará o livramento. Você crê? Eu creio. Amém? Eu creio. Então tá, são 8 horas e 6 minutos no Rio de Janeiro. Você está ouvindo o programa devocional, o meu, seu, nosso programa de todas as manhãs. Vamos dar uma conferida aqui nas matérias de hoje. Deixa eu ver. Olha, igreja oferece jantar gratuito e leva moradores a Jesus nos Estados Unidos. E diz, olha, Ele está agindo. É, meu amigo. Deus tem as suas estratégias, né? Para alcançar. Diz a Bíblia, que nem os loucos errarão o caminho. Por aí você já, né? Ou seja, Deus vai certamente vai levantar um aqui, um ali e vai fazer a obra dele, que é uma obra eficaz, né? Uma obra eficaz. Então, vamos
estar sempre a postos, né? Porque a qualquer momento.

Eu penso assim, a gente tem que estar a posto, porque a qualquer momento Deus vai te chamar você para uma obra, né? Chamar. Olha, deixa eu falar uma coisa para você. O nosso ministério virtual, né? Não nessa configuração como nós temos hoje aqui na rádio, mas nós começamos já há 30, não exatamente há 30, mas há quase 30 anos. Eu não lembro exatamente, mas é mais de 20 anos, tá? Quase 30 mesmo. Que nós, ou seja, lá nos primórdios, né, do streaming, né, de rádio, eram poucas rádios que existiam. Nós fazíamos aqui a rádio de forma muito... Hoje nós já fazemos ela, ainda fazemos de forma artesanal, né? Porque a gente trata a rádio aqui como um instrumento de comunicação não comercial que a gente usa para, óbvio, trocar música, dar notícia e, enfim, trazer a palavra, mas nós não temos aquele formalismo, né, que nas demais rádios tem, né? Então, nós começamos mais ou menos há 20 e poucos anos, com certeza. Então, nós fomos uma das primeiras rádios, né? Por incrível que pareça, muita gente nem acredita. Mas uma das primeiras rádios aí a transmitir aí pela internet, né? A programação gospel, enfim, né? As rádios oficiais, as grandes rádios, né? Nem pensavam, eles torciam o nariz quando se falava em web rádio. Olhavam para nós da web como uma classe, né? Hoje em dia está todo mundo na web, né? Todo mundo na web aí. A rádio FM, secular ou não, né? Que no, se não tiver um canal de rádio na web, fica para trás mesmo. Porque hoje em dia todo mundo tem um celular, né? É difícil com a facilidade da internet, né? É difícil de você até conquistar assim, uma audiência, né? O FM é muito melhor, porém o alcance do FM, do AM que seja, é infinitamente menor do que uma web rádio. Hoje em dia, as rádios convencionais, vamos dizer assim, do FM, do AM, né, elas só chegam, né, em outros países, né, o mundo inteiro, vamos dizer assim, por causa da web, por causa da internet, o que nós já fazíamos, ó, há muito tempo, né? Então, eles perceberam, né, que as rádios web estavam abocanhando, né, uma parcela muito grande, porque a verdade é que o rádio FM mesmo em casa, né, ficou meio que demodê mesmo, né? A maioria das pessoas quase nem tem mais aparelho de som em casa. Alguns até têm e tal, mas antigamente aquele aparelho de som na sala era algo como uma televisão, né? Era um mais bonito do que o outro, né? Aqueles equipamentos e tal. Enfim, né? Ouvir FM era um charme, né? Então é isso, né? Então é isso. Aí quando se falou, quando comecei a falar da questão de web, rádio, de rádio na internet, mas pô, rádio na internet, todo mundo, né, falava assim, rádio na internet, e que se ganha com isso e tal, né, enfim, e as pessoas achavam meio que estranho, né, achavam estranho, e aí vem nas redes sociais, na época é rede social, quando surgiu o tal do Orkut, antigamente era só MSN, né? Yahoo, era um aplicativo de conversa, né? Diga de passagem, até muito bom, muito melhor do que esses hoje aí, porque todo mundo podia entrar, bater papo, eram salinhas, né, de bate-papo que existia, né? Então era até muito melhor do que hoje aí. Então, quer dizer, e aí a coisa foi evoluindo e hoje em dia todas as rádios aí tem um canal na internet, tem canal no YouTube, tem canal no Facebook, tem suas rádios aí implantadas na web, né? Enfim, cada um quer demarcar o seu terreno. Então, quando Deus dá, quando Deus quer fazer, ele vai lá e pega alguém lá e começa a fazer, ele vai usar. Então, você esteja atento, né, para compreender o chamado de Deus na sua vida. Amém?
Então, olha, igreja oferece jantar gratuito e leva moradores a Jesus nos Estados Unidos. Ele está agindo. Além de refeições gratuitas, cristãos compartilham o evangelho e testemunho, moradores abandonarem vícios e entregarem suas vidas a Jesus. Uma igreja nos Estados Unidos está levando moradores a Jesus por meio de jantares gratuitos em Swamp Lake, Washington. Dezenas de pessoas têm participado das refeições e ouvido o evangelho e testemunhado transformações em suas vidas. O projeto de Diner Bell começou no início, né, de 2024, quando Annette Bergen, né, Annette Bergen realizou o primeiro encontro em um centro comunitário da cidade com cerca de 1.700 habitantes. Né? Na ocasião, apenas 3 pessoas participaram. Hoje, cerca de 80 moradores comparecem às reuniões realizadas às segundas-feiras e aproximadamente 75% delas não frequentam nenhuma igreja. Ou seja, uma estratégia de Deus, né, para essa pessoa que começou a fazer esse jantar. As pessoas são atraídas e lá elas ouvem a palavra e lá elas se arrependem e se convertem. E lá Deus vai transformando a vida dessas pessoas. Né? Coisa maravilhosa, que coisa boa. Que mais e mais iniciativas e estratégias como essa venham surgir aí. Eu sou sincero a você, eu sempre tive essa coisa, sabe, de fazer esse tipo de evento em igreja. Tanto é que aí quem já participou de evento de igreja, né? Por exemplo, agora a última igreja que nós estávamos, quando nós fazíamos ali o louvorzão, né? O lanche, a gente fazia questão. Eu, na verdade, eu tinha vontade de fazer até alguns jantares, assim e tal, mas sabe como é que é, né? O lanche, né, servido no louvorzão, a gente não vendia, não. Eu sou totalmente contra esse negócio de vender coisa em igreja, principalmente comida. Sabe por quê, irmão? Eu vou falar para você. Eu já passei por experiências terríveis e já assisti experiências de partir o coração, sabe? A pessoa vai na igreja, né? Às vezes com criança pequena, não tem dinheiro, né? E chega lá, ou tem que sair correndo da igreja, ou tem que ficar disfarçando, né? E às vezes a criança querendo comer, às vezes até a própria pessoa querendo comer, né? Às vezes está com fome e não pode porque é pago. Eu, sinceramente, eu não faço parte desse time aí, não. Eu sou totalmente contra esse negócio. Ah, eu sei que a igreja precisa, mas se o pastor entender, que se ele abençoar dessa forma, Deus vai honrá-lo. Mas parece que, né? Ou não acredito em Deus, ou a ganância está acima de qualquer coisa, sabe? Porque, veja bem, o que é que se ganha numa cantina de uma igreja? O que é que se ganha ali? O que é que se ganha ali? Não é lá essas coisas. Não é lá essas coisas. Sabe? Então, se você abençoa aquelas pessoas que vão estar, poxa, nossa, que legal, nunca vi uma igreja. Nós fazíamos lá e depois até uma outra igreja, que eu não vou citar nome aqui, que não precisa, gostou da ideia e passou a servir o lanche gratuitamente em seus eventos. Porque as pessoas que vão lá, elas veem aquilo ali, poxa vida, olha, nem todo mundo é igual. Nem todo mundo só pensa em dinheiro, né? E aí aquelas pessoas que de repente até nem tem igreja, poxa, eu vou passar lá, porque pelo menos lá os caras servem um lanche lá. Às vezes a pessoa está com fome, poxa, eu vou lá naquela igreja lá, que lá tem um lanchinho, tem um cafezinho depois do culto, com biscoito, com a torradinha. Gente, o que, que custa fazer isso? Eu vejo aí igrejas aí, né, construindo casas, né, para os seus membros. Pastor investindo ali, construindo casas. Já vi várias igrejas fazendo isso, né?
Enfim, né? Enfim, então é muito importante isso. Ah, eu acho que você oferecer a comida na igreja num dia específico de culto, eu acho até não que deva parar de fazer, porque tem muita gente ali que está com muita fome. Eu já vi, porque eu já participei disso, eu sei como é que as pessoas ficam, né? Mas eu acho às vezes até mais válido do que a pessoa ficar entregando comida na rua. Porque aquelas pessoas que estão ali, né, na biqueira, ali no ponto ali, elas se acostumam com aquilo, elas continuam no vício, na prática, né, do vício, e porque sabem que ali daqui a pouco vai chegar o jantar, daqui a pouco vai chegar o almoço, então elas ficam por ali se grudando e tal. Agora, quando você faz na igreja, a pessoa que quer realmente, ela vai, poxa, eu tenho que ir na igreja hoje, porque ela tem eu tô com fome, vai lá, né? E aí lá, olha, depois do culto e tal, né, a gente vai servir, né? E pronto, né? Aviso, ó, tem que assistir o culto, que nós vamos trancar as portas, essa é a porta, depois a porta vai ser trancada, dá para dar uma pressionadazinha, né? Enfim, que maravilha. E Deus vai alcançando essas pessoas. Viu? Que bom, né? Olha, esposa de pastor da igreja Zion é presa na China e fica separada dos filhinhos pequenos. A matéria diz o seguinte, ó, o Queen, U-W, né? U, esses nomes asiáticos, para mim é quebra-língua. Wiki U, né? Foi detida pela polícia na frente dos filhos em outubro do ano passado. E é proibida de manter contato direto com o esposo. É, parece que tem gente aqui que gosta de fazer isso também, né? É, prender marido e depois prender mulher e depois... É, meu amigo, tá aí. Uma mãe de duas crianças pequenas está entre os 8 membros da Igreja Zion, que ainda estão presos na China. Ui, Kiu, de 37 anos, esposa do pastor Yong Jun, e mãe de uma menina de 2 anos e de um menino de 3 anos, ela foi presa pela polícia chinesa em sua casa, na frente dos filhos, em 10 de outubro de 2025, durante uma grande operação, quando 30 membros e líderes da Igreja Zion, incluindo o pastor fundador Ezra Jim Mingri, foram detidos em várias cidades do país. Minha esposa, no começo, não teve Minha esposa, no começo, não estava em uma lista para ser presa. Ela está carregando esse fardo por mim, porque agora estou fora da China. E continuou servindo a igreja. Eu disse a ela, você está carregando minha parte de sofrimento. Somos um só, porque somos casados. Então você está levando uma parte por nós dois, afirmou o pastor Yang em entrevista recente à China Aid. Ou seja, eles não puderam colocar a mão no pastor, né? Vamos prender a mulher dele para que ele sofra. É assim que eles fazem. Aqui no Brasil, o Alexandre de Moraes também faz, ele usa da mesma tática, né? Mas Deus há de dar força a essa irmã e ela há de vencer em nome de nosso Senhor e Salvador. São 8 horas e 21 minutos, a gente vai para o nosso bloco musical e a gente volta já já com mais notícias e mais comentários para você. Não saia daí.

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muito bem, estamos de volta agora no Rio de Janeiro, são 8 horas e 33 minutos, você está ouvindo o programa Devocional, o meu programa, o seu programa de todas as manhãs, todos os dias, de segunda a sexta. Nós temos esse nosso encontro marcado aqui por esta rádio, através deste programa que tem edificado vidas, tem edificado a minha vida e certamente vai edificar a tua vida também. Vamos dar uma conferida aqui nas matérias de hoje. Vamos dar uma conferida aqui, minha gente. Olha, olha. Olha aqui, ó. Cristão é batizado em sigilo em igreja da Ásia que ora, sussurrando para não ser descoberta. Convertido do islamismo na Ásia Central, Mohati foi expulso de casa pela família e precisou ser batizado secretamente devido ao risco de perseguição. Um cristão convertido ao islamismo foi batizado em completo sigilo na Ásia Central, onde participa de uma igreja clandestina cujos membros se reúnem secretamente e chegam a orar sussurrando para evitar serem descobertos. Identificado como Mohati, nome fictício usado por razões de segurança, cresceu uma família muçulmana e não pensava em abandonar o islamismo, até perceber mudanças na vida de um amigo chamado Zinat, segundo a organização Portas Abertas. Zinat havia se convertido ao cristianismo secretamente. Mohati percebeu que o amigo passou

a demonstrar mais respeito pelas mulheres, reconhecer seus próprios erros e falar frequentemente sobre perdão, né, e relacionamento com Deus. Intrigado com a transformação, Murat quis saber qual era mais e foi convidado pelo amigo para participar de uma reunião em uma igreja clandestina. Durante o encontro, o jovem percebeu que tinha diversas perguntas que, segundo seu relato, nunca haviam sido respondidas no Islã. Ele então foi impressionado com o relacionamento que os cristãos demonstravam ter com Deus e uns com os outros. Murat continuou frequentando as reuniões secretas até decidir entregar a sua vida a Jesus. A conversão, porém, trouxe consequências. Os cristãos da igreja clandestina já conversavam sobre a perseguição enfrentada por seguidores de Jesus no país, especialmente aqueles que abandonam o islamismo. Quando a família descobriu que Murat havia se tornado cristão, reagiu com indignação. Seu pai lhe disse que ele não era mais seu filho e que não era mais digno de ser chamado assim. Por fim, o jovem foi rejeitado pela família e expulso de casa. Parceiros locais do Portas Abertas ajudaram Murat a conseguir uma nova moradia e um emprego. Apesar da dor provocada pela rejeição familiar, ele permaneceu firme em sua decisão de seguir a Jesus. É, meu amigo, aquele que não abandonar pai, mãe, filho, mulher, enfim, por amor ao Senhor, não é digno dele, então. Que jovem Murat é esse nome fictício, né? Mas que esse jovem possa ser guardado por Deus e permanecer firme na fé. É o Senhor alcançando os seus aí, aonde quer que estejam. Agora prestem bem atenção no que eu vou falar para você aqui. Tem duas matérias que eu ainda quero comentar aqui. Tá aqui, olha. Todo mundo sabe que o berço da reforma protestante, né? Alemanha, né? É o berço da reforma protestante. Foi lá que Lutero, né, começou ali a sua... Enfim. Olha, berço da reforma protestante, a Alemanha tem a primeira cidade a incluir oração islâmica em placas públicas. É, meu amigo. Tá aí, ó. A Alemanha jamais voltará a ser a Alemanha que era. A Alemanha acabou. Você pode ter certeza disso, como Portugal, França, a Europa em si, né? Não que a gente deseje isso, mas foram eles mesmos que buscaram isso, né? Pela primeira vez, e todos os países do mundo vão acabar, né? Pela primeira vez, a cidade alemã inclui oração islâmica em placas públicas que divulgam horários de atividades religiosas. Tá aí. Berço da reforma protestante, a Alemanha viu nascer há mais de 5 séculos um movimento que transformou profundamente a história do cristianismo. Agora, uma decisão inédita envolvendo a presença do islamismo no espaço público tem provocado debate no país. Eu tenho certeza para você que, se fosse algo relacionado, por exemplo, versículo bíblico, algo falando de Jesus, de Deus, enfim, viria logo alguém para falar sobre laicidade. Com certeza. Penzenberg, cidade... Acho que é isso mesmo, Penzenberg, né? Penzenberg, cidade localizada no sul da Alemanha, tornou-se o primeiro município alemão a incluir oficialmente os horários de oração de uma mesquita nas placas instaladas nas entradas da cidade para informar sobre atividades religiosas. Até então, a sinalização apresentava os horários dos cultos das igrejas católicas e protestantes luteranas. Com a mudança, a oração muçulmana de sexta-feira passou a aparecer ao lado das duas tradições cristãs. A decisão estabelece um precedente que poderá ser seguido por outros municípios alemães. Até aí, já que tinha placas informando a hora dos cultos, né, ou das celebrações católicas e também das protestantes, eu não vejo
nada de errado, não. O problema é quando começa a sobrepor isso aí, né? O problema é quando começa a sobrepor. Embora os líderes religiosos locais tenham concordado com a inclusão, a iniciativa não encontrou o mesmo apoio entre a população alemã. Uma pesquisa encomendada pela agência cristã IDEA, com 2 mil pessoas, mostrou que 58% dos entrevistados são contrários à inclusão dos horários de oração das mesquitas nas placas oficiais. Apenas 22 apoiam a medida. Eu sou a favor... Bom, eu ia falar um negócio que eu não vou falar mais não, porque... daqui a pouco alguém vai mandar uma mensagem para mim chamando aí de intolerante, né? Mas eu sou a favor da reciprocidade, não aqui ou lá na Alemanha, mas com relação a como eles tratam, né, a nossa fé em seus países. Pergunta se eles permitem que sejam construídas igrejas lá. Quando muito, são aquelas igrejas escondidas, subterrâneas, ou então fiscalizadas aí pelos seus governos, né? Aí chegam aqui, tem toda a liberdade do mundo, né? Enfim, mas quem sou eu, né, para falar uma coisa dessa aí? Aí a outra matéria que eu queria comentar com vocês é essa aqui, olha. Prostitutas aceitam Jesus e passam a pregar o evangelho na Ásia. Deixaram tudo por ele. Essa matéria também está no nosso site. 9 mulheres vítimas de tráfico sexual deixaram a prostituição após conhecerem Jesus e estão sendo preparadas para levar o evangelho às comunidades onde foram exploradas. Mulheres que foram vítimas de tráfico sexual no sul da Ásia estão conhecendo Jesus, abandonando a prostituição e sendo preparadas para pregar o evangelho nas comunidades onde elas foram exploradas. Nos últimos 3 anos, 9 mulheres deixaram a zona de prostituição depois de entregarem suas vidas a Cristo por meio do trabalho da missionária.

cristão depois de entregarem suas vidas a Cristo por meio do trabalho da missionária Charlie Blitz, né, do Conselho de Missões Internacionais, IMB. Há anos, Charlie evangelizou mulheres que vivem essa realidade. Para muitas delas, a vida foi marcada pela pobreza, pelo tráfico humano, pela exploração e pela falta de perspectiva. Em muitas comunidades no sul da Ásia, traficantes costumam se aproximar de famílias vulneráveis com falsas promessas de emprego para as filhas. Isso acontece também aqui no nosso Brasil, né? Vira e mexe, a gente vê. Porque a dançarina, né, que eles usam esse termo para disfarçar. A dançarina brasileira que foi trabalhar na Europa desapareceu, foi encontrada morta e outras coisas assim. Aí você vai ver que no fundo, é tráfico sexual, né? E que Deus continue, né, iluminando esse ministério e que essa missionária, ela consiga resgatar essas mulheres, né, que só Deus sabe que elas passam, né? São obrigadas a tolerar, a suportar, para, enfim. Mas isso aí acontece. Parece que em todo lugar do mundo, né? Dedê, se eu estava vindo aí, estava vendo, eu tinha assim uma. Quando a gente fala assim, porque a China é fechada, é isso, é aquilo. A primeira coisa que a gente pensa é que é um país assim, super fechado, super vigiado, ninguém sai aí, aquela coisa toda. Um dia eu vendo um vídeo sobre a noite em Xangai, a noite em Pequim, né? Olha, a gente, os jovens, não sei se é drogados, mas totalmente bêbados. As meninas com roupas curtas demais, bêbadas, caídas pelas ruas, né? Enfim. Aqueles centros de prostituição, aquelas baladas, aquelas boates, música alta. Aí você fala assim, não, a perseguição não é contra isso aí, a perseguição é contra a fé. Quanto mais, para eles, quanto mais isso aí é melhor, porque distancia as pessoas da fé. Então a perseguição não é contra esse tipo de coisa, a perseguição é exatamente contra a fé cristã, não é? E aí depois eu comecei a me aprofundar, né? Aí você vê que aquelas vilas, né? Tem lá as coisas, na cidade, né, os becos lá, as casas de prostituição. E aí você vê que aquelas vilas, né, mais interiores assim, as meninas, umas meninas novinhas, né, muito bonitas, né, paradas assim, tipo aqui, né, quando você sai assim no centro de cidade aí, tarde da noite, você vê aquelas mulheres paradas na esquina, né, ali com o braço cruzado e tal, e chega um, conversa e tal, enfim. Lá a mesma coisa, só que a luz do dia, né? Só que a luz do dia. Aquelas meninas paradas, assim, naqueles bequinhos, né? Aquelas casinhas muito, muito rudimentares, né? E aquelas meninas paradas, assim, mais uma distância, assim, de 20, 30 metros uma das outras, e o câmera vai andando, aí para, assim, mostra um pouco e tal, disfarçando, né? Porque tem que ser disfarçado. Né? Aí mostra assim, daqui a pouco vai, anda, entra no outro, aí, enfim, né? Então esse tipo de coisa acontece no mundo inteiro e glória a Deus que pessoas têm se levantado, né, para combater ou enfim, para tentar libertar um pouco algumas dessas mulheres que aí estão. São 8 horas e 46 minutos. Lembrando que o nosso telefone de contato é o 21965488214. Anota aí. 21965488214. E você pode interagir conosco através desse telefone, pedindo a sua oração, deixando aí o seu comentário, né? Pedindo ou dando a sua sugestão. Tá certo? 21965488214. Você pode até fazer sua crítica se você quiser, desde que seja uma crítica construtiva, que não seja nenhuma ofensa, fique à vontade. 21965488214. Vamos ao nosso bloco musical e a gente volta já já. Você não saia daí, é rapidinho.

0: muito bem, 9 horas e 59 minutos, já vai dar 9. Ouvindo esse belo instrumental aí com Diante do Trono, Razão da Minha Vida. Bom, enquanto isso, a gente vai, antes da gente... Ou melhor, a gente vai orar primeiro. Senão daqui a pouco a gente perde o rumo, né?
1: CCM informa a hora certa.
2: 9 horas.
0: Amém, glória a Deus. Vamos estar então orando. Essa é a nossa segunda oração do dia, né? Como vocês sabem aí, nós estamos num propósito de oração. 5 orações por dia. A primeira são orações curtas, breves, né? Mas é a primeira é às 5 da manhã, a segunda às 9, dentro do programa, como já sempre aconteceu, né? A segunda oração. A terceira é às 12 horas, ao meio-dia. A quarta é às 15 horas, 3 horas da tarde. E a quinta oração é às 18 horas, tá certo? Então tá. Eu havia acabado, enfim, eu acabei esquecendo de avisar para vocês, né, ontem, a minha ausência que se deu devido a... Ontem a gente fez aniversário, todo mundo sabe aí, né? E essa época, antigamente, eu vou ser sincero a você, eu não sentia... Nem sei o que, que é, a verdade é essa, mas eu não me sinto muito bem, sei lá, fica assim uma sensação. Traz assim algumas lembranças, alguma coisa assim. E esse é o motivo pela qual nós não comparecemos por aqui ontem, tá, minha gente? As pessoas perguntam e a gente acaba, às vezes, a gente acaba esquecendo, né, de falar, agora eu me lembrei. Então, esse é o motivo. Tá certo? Então tá. A gente vai ficando velho, o estique começa a aparecer, né? Bom, então tá, vamos orar por aqui, vamos falar com Deus. Em seguida a gente vai estar fazendo um comentário. Soberano Deus e eterno Pai, em nome do seu Filho Jesus Cristo, mais uma vez nós nos colocamos. Antes de mais nada, Senhor, perdão. Perdão, Senhor, por nossos pensamentos, atos, né, palavras. Te agradecemos por esta oportunidade, este privilégio. É, Senhor, privilégio sim, porque quantas pessoas conseguem orar, ainda que uma oração breve,

Porque quantas pessoas conseguem orar, ainda que uma oração breve, né, curtinha, 5 vezes ao dia, quando muito uma, e quando conseguem, né? Quando muito uma e quando conseguem. E a nossa intenção, meu Deus, é exatamente essa: trazer o exercício da oração, desenvolver o hábito de orar. Então nós pedimos ao Senhor, neste momento, discernimento, sabedoria, força, para que possamos continuar, Senhor. As lutas são grandes, as batalhas são grandes, mas nós sabemos muito bem que não pode haver uma grande vitória se não houver uma grande batalha. E sempre depois de uma grande batalha, vem sempre uma grande vitória. É por isso, Senhor, que eu te peço revestimento e sabedoria espiritual para que possamos continuar. Da mesma forma, meu Deus, eu te peço que o Senhor olhe para aquele que está desiludido, para aquele que está desanimado, para aquele que já está pensando em parar. Aquele que eu digo é aquele e aquela que eu me refiro, né, aquela pessoa, né, que está decepcionado, talvez. Enfim, Pai, que o Senhor visite nesta manhã, que o Senhor venha derramar da tua Shekinah, trazendo restauração, trazendo gozo, trazendo renovo, renovando a esperança, a fé e a confiança de que o Senhor está no controle. Sim, Senhor, porque só a nossa confiança no Senhor é que nos faz permanecer de pé. É porque sabemos, Senhor, que a despeito das lutas e dos intempéries que possa vir sobre a nossa vida, o Senhor sempre estará do nosso lado. O Senhor não nos abandonará de maneira nenhuma, por mais que às vezes a sensação seja essa. Mas quando recobramos a consciência, nos arrependemos, porque o Senhor sempre esteve, sempre está e sempre estará do nosso lado. Então eu te peço nesta manhã, meu Deus, visita esta tua filha que está passando por situação difícil, esta tua filha abandonada, esta tua filha, meu Deus, que às vezes olha para um lado e para o outro e pensa o que vai fazer da vida. Porque parece, meu Deus, que todas as portas foram fechadas, parece que o Senhor abandonou. Mas nós declaramos nesta manhã que a última palavra, ela procede da boca de Deus, né? Assim como foi com aquele povo lá no Egito, né? O Senhor também é conosco assim. É mister, é necessário que certas coisas até venham acontecer aparentemente ruins em nossa vida, mas isso era para o aprendizado, para o crescimento, para que possamos dar bons testemunhos e ensinar aos outros a termos uma experiência com o Senhor. É por isso que eu te peço, meu Deus, visita esta tua filha, visita este teu filho, que tem passado também por dificuldade, por situações difíceis. Quanta humilhação, Senhor, quanta vergonha, quanta acusação, Senhor, quanto dedo apontando, quanta palavra contrária, quanta maldição, quando nós sabemos que a maldição sem causa não chega, e ainda, meu Deus, que tenhamos dado brecha, nós sabemos que o Senhor é Deus em nossas vidas e que dos nossos pecados o Senhor já não se lembra mais. E por isso nós fomos purificados, Senhor, pelo teu sangue. Então nessa manhã, meu Deus, eu te entrego cada família, cada lar, cada pessoa, meu Deus, independente do problema que ela esteja passando, eu te entrego nas tuas mãos na certeza da vitória. Em nome de nosso Senhor e Salvador, eu, ainda que de forma virtual, eu quero abençoar essa

0: vidas. Eu quero declarar o renovo. Eu quero declarar a restauração. Eu quero declarar a cura, a libertação. Eu quero declarar a prosperidade. Em nome de nosso Senhor e Salvador, aquele que vive e reina para todos sempre. Amém e amém. Então é isso, meu irmão. Toma posse da tua bênção. Toma posse. E comece a orar. Aliás, eu já disse nas nossas orações, nossas 5 orações diárias aqui, você convide aí o seu amigo, seu irmão, né? 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Mas enfim. Ou você que está nos ouvindo pela internet aí, divulgue os canais, né? 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Enfim, divulgue, ajude. Dessa forma você vai estar participando da obra do Senhor, não é? Desse ministério evangelístico que é a CCP Online, a CCP FM. Tá certo? Então tá. Vamos para o nosso bloco, ou melhor, antes do bloco musical, conforme eu havia dito, eu quero trazer aqui para você aqui uns comentários aqui, olha. Deixa eu ver aqui, meu irmão. Tá aqui, ó. Tá aqui no nosso site. Um pouquinho sobre política, né? Advogado de Tagliaferro revela mandato de prisão oculto e defende a prisão de quem? De quem? É dele mesmo. Do Xandão, Alexandre de Moraes. Está com seus dias contados, você pode ter certeza. Olha, o advogado Paulo Faria, que defende o perito Eduardo Tagliaferro, defendeu a prisão do ministro do Supremo Tribunal Federal, STF, Alexandre de Moraes, pela ausência de registros públicos ao mandato de prisão contra seu cliente. Aliás, a coisa está muito enrolada para o lado do Alexandre de Moraes. Eu creio que esteja havendo uma negociação.
1: 9:10.
0: A gente nunca vai saber, acho eu. Por que que eu estou falando isso? O governo americano, ele já sabe. Eu estava lendo uma matéria e entrei em outra aqui, né? O governo americano já sabe quem foram as pessoas envolvidas aí naquela falsificação de documentos, né? Para incriminar, né, o Felipe Martins, lembra? Felipe Martins foi incriminado aí, disse que tentou fugir do Brasil. Ele estava no Brasil, né? Tentou fugir do Brasil, aquela coisa toda. E inventaram aí uma entrada falsa dele nos Estados Unidos, com o em conluio lá com autoridades americanas, delegados americanos. Porque quem cuida dessa parte de imigração, né? Tanto nos Estados Unidos como no Brasil, é a Polícia Federal, né? E às vezes um órgão, né, que não leva nome de Polícia Federal, mas é a mesma coisa. Então eles conseguiram inserir no sistema, né, um certificado de que o Felipe Martins havia entrado nos Estados Unidos, né, quando na verdade ele estava no Brasil, né? Você vê, os caras são tão... que até o nome, até escrever o nome dele, escreveram o nome errado. Graças a Deus por isso, né? Inclusive utilizaram um passaporte dele, que ele já havia até perdido esse passaporte. Ele nem usava mais esse passaporte. Passaporte que, segundo ele, já tinha sido até pedido o cancelamento, né? Quando você pede a segunda via, né, ou tira um outro, aquele outro, aquele antigo é cancelado, porque foi dado como perdido. Então... foi feita todo esse engendramento, essa tramóia para prender o Alexandre, o Felipe Martins. Se provou que ele não estava fora do Brasil, que estava nos Estados Unidos, e mesmo assim mantiveram ele preso durante 6 meses, aquela coisa. Então ele está preso ainda, né? Que depois soltaram e aquela coisa, mas depois voltaram a prender novamente. Sempre com a desculpa mais farrapada, e todas elas já caiu por terra. Todas aquelas acusações caíram por terra, não passa de um plano aí, né? Que o que eles queriam, na verdade, né, é que o Felipe Martins viesse a depor contra, né, o presidente Bolsonaro, ou desse declarações falsas contra o presidente Bolsonaro, né? Inclusive até ofereceram a ele essa opção, né? E ele, como um homem justo, bom e honesto que ele é, né, e fiel, ele não se prestou esse tipo de serviço. Não é nem a questão de delatar, é de mentir, né? Mentir, porque se ele pelo menos falasse a verdade, por exemplo, não, e se fosse mesmo verdade, né, não teria nada contra, né? Estaria falando a verdade. Mas nesse caso aí queriam que ele mentisse contra o presidente Bolsonaro, né? Enfim, depois arranjaram um meio de acusá-lo de ter um dos participantes aí do, aspas, né, tentativa de golpe que nunca existiu. Nunca vi golpe sem arma, sem exército e sem um líder, nunca vi isso, mas só na cabeça do Alexandre de Moraes, né, que é uma cabeça fértil, né, pro mal. É a personificação de Satanás na face da terra. Essa é a grande verdade. Mas enfim, aí, voltando aqui para a matéria, né, a reportagem consultou o Banco Nacional de Mandados de Prisão, né, que não retorna resultados ao nome de Tagliaferri. O advogado diz que o documento só consta no pedido de extradição ao governo italiano, o que indicaria a sua criação apenas para este fim. Ou seja, eles só criaram aquilo ali para, né, para intimidar. Eles fizeram este documento, é o que tudo indica. Este documento não consta nos autos. A defesa não tomou conhecimento, não existe publicação nenhuma de prisão preventiva decretada, revelou em entrevista ao programa Sem Rodeios da Gazeta do Povo, concedida nesta quarta-feira, dia 26. Ou seja, tudo está saindo, está se mostrando que foi, não passou de uma grande farsa, né, para justificar a colocação do Luiz Inácio no poder. Não passa disso, né? E voltando aqui de novo, né, a gente fica indo lá, voltando aqui a toda essa questão aí, né, do Felipe Martins, aquela coisa toda, e as pessoas. Uma já sabe que é o delegado da Polícia Federal, é aquele pau mandado, né, aquele sem vergonha, descarado, né, que é um lacaio do Alexandre de Moraes. Um com certeza deve ser ele. Né, com certeza deve ser boa, né? Como se é, com certeza não tem deve, né? Um com certeza é ele, né? Agora, os demais, vamos saber, né? Então, penso eu, que o governo americano esteja usando isso aí para negociar alguma coisa. Com toda certeza. Vamos ver no que vai dar, né? Vamos ver no que vai dar isso aí. Mas gente grande, peixe grande vai cair. Porque já se descobriu que o dinheiro que pagou o Adélio foi pago pelo banco lá do, né, do agora me falhou aqui o nome do banco. Esse banco está envolvido em escândalo aí. Dinheiro veio desse banco. Falta agora descobrir quem foram, né, os mandantes oficialmente. E vai se descobrir com certeza. Vai se descobrir, né, com toda certeza. E ainda em 2027. Você pode ter certeza disso. Bom, são 9 horas e 17 minutos no Rio de Janeiro. Agora sim nós vamos para o nosso bloco musical. E a gente volta já já. Você não saia daí.

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0: CCP FM informa a hora certa.
1: 9h30.
0: Muito bem, 9h30 aí, ouvindo aí, olha, Ministério Coenonia de Louvor, junto com o falecido Kleber Lucas, né? Luz no fim do túnel. Brincadeira, tá, gente? Falecido é que eu digo, é falecido espiritualmente. Quem viu esse pastor aí, né? E quem vê agora, tô falando mal, né? Mas, ou talvez até esteja, né? Mas quem viu esse homem aí outrora e vê hoje em dia, né? As coisas que ele fala, as coisas que ele defende, né? Em nome de Deus. Que Deus tenha misericórdia dele, que ele possa se arrepender aí de todas as suas práticas, né? Eu acho que ele talvez tenha se

afastado assim da luz do evangelho, né? Depois daqueles três de separação, né? Que ele ficou num três separações, né? Seguidas aí, ficou meio perdido. Eu acho que ele acabou ficando avesso, né, ao evangelho, à fé cristã, mas por causa disso, que encontrou amparo, né, em outras, né? E aí, estava até tocando música. Eu não critico quem até ouça, né, uma ou outra música, porque nem toda música é demoníaca, como muita gente fala aí, né? E estava tocando num bar aí, enfim, beira de praia, parece que estava bebendo, sei lá. Mas enfim, eu não tenho. Deus tem misericórdia dele. A gente ouve nessas músicas dele antigas, né? Como aquela Jeová Rafa, meu Senhor, que música linda, né? E cura toda dor. Né? E aí hoje em dia a gente vê no que ele se tornou. Alguém disse aqui, olha, Satanás também era. É, realmente. Mas isso não é o caso dele, não. Acho que Deus ainda vai. Eu acho não, eu peço a Deus que o Senhor ainda tenha misericórdia dele, porque a verdade é o seguinte, irmão, todos nós estamos sujeitos aí, tá? Se nós não vigiarmos, irmãos, é bom a gente vigiar. É bom a gente vigiar. Bom, palavra de hoje. A gente vai estar falando sobre a provisão de Deus, né? Gênesis 22, 13 e 14. Né? Enquanto você abre sua Bíblia aí, a gente vai estar orando por aqui. Senhor nosso Deus e Pai, em nome do seu Filho, te agradecemos pela oportunidade e pelo privilégio agora, ó Senhor, abra nossa mente, nosso coração e capacita-nos de maneira que nós possamos ler, ouvir e entender aquilo que tu tens a falar conosco nesta manhã. Que a tua palavra venha ficar gravada nas tábuas do nosso coração e surtir o efeito a qual está sendo enviada, em nome do seu Filho. Bom, eu disse provisão de Deus, né? Eu não estou nem falando aqui, nós vamos estar lendo uma passagem que muitos falam sobre provação, sobre fé. Provisão de Deus. Provisão de Deus. Por mais que às vezes a situação pareça difícil e irreversível, Deus tem sempre um escape. Aqui nós vamos estar lendo um pouquinho de Gênesis, né? A partir do verso do capítulo 22, que diz assim, olha, então levantou Abraão seus olhos e olhou, e eis um carneiro detrás dele, travado pelas suas pontas no mato. E foi Abraão e tomou o carneiro e ofereceu-o em holocausto no lugar do seu filho, e chamou Abraão o nome daquele lugar: o Senhor proverá. Donde se diz até o dia de hoje: no monte do Senhor proverá. Essa fala Abraão usou para seu filho quando Isaac pergunta: vem cá, né, o fogo está aqui, a lenha está aqui, mas cadê o cordeiro? Aí Abraão diz: assim disse Abraão, Deus proverá para si o cordeiro para o holocausto, meu filho. Assim caminharam ambos juntos. Não é? Imagina você. Deus havia feito uma promessa para Abraão de lhe dar um filho, né? É. E deu um filho para ele já em idade avançada. Sara já nem acreditava mais que poderia gerar um filho. E no entanto, Deus cumpriu a promessa. Mas aí Deus vai e pede a Abraão, seu filho, seu único filho. Quem conhece, quem já estudou, né, quem lê sobre tipo e antitipo, sabe que Abraão, né, e Isaac são ali um tipo, né, de Cristo, de Deus e Cristo, né? É um tipo, né? E Deus pede, né,
É. E Abraão vai e sai e leva o seu filho para oferecer a Deus em sacrifício. E até o último momento ali, ele foi fiel a Deus. Até o último momento. Ele foi fiel a Deus naquilo que Deus o havia pedido, solicitado a ele, ordenado, né? Na verdade, Deus pediu. E ele foi fiel a Deus. E por conta da sua fidelidade, na verdade, Deus estava provando Abraão ali, para ver onde estava o coração. E é assim que funciona. Muitas vezes nós pedimos coisas a Deus, mas o nosso coração não está em Deus, não está na fidelidade a Deus. O nosso coração está muitas vezes amarrado à soberba. Sabia? É. O nosso coração, muitas vezes, o nosso eu, nosso ego, está amarrado àquela coisa da competição, soberba, da prepotência, da arrogância. Eu quero ter mais, eu quero ter melhor, eu quero ser o melhor, né? Muitas vezes está. A Bíblia diz, pedis e não receber, porque pedi mal, pedi para o seu bel prazer. Não é? Então, Abraão, até o último momento ali, ele foi provado. Por quê? Imagina se Deus disse para ele lá no meio, não, Abraão, só pedi para ver o que, que você ia fazer. Era só, estava só testando. Eu fico imaginando o coração de Abraão. Tem uma canção que diz assim,

0: Não, sangro. Quem já ouviu essa canção? E aquele trajeto todo ali, como não deve ter ficado a cabeça de Abraão, o coração de Abraão? Seu, na verdade, não era o seu único filho, mas era o filho da promessa. Não era o único filho, mas era o filho da promessa, o filho do seu casamento, o filho, né, tido como filho legal, que era o filho gerado entre ele e Sara, né? Eu fico pensando como é que estava o coração daquele homem ali. E eu me lembro muito bem de uma época, de uma situação que eu passei com o meu filho, entre a vida e a morte. E eu fiz assim uma oração, né? Quando eu vi que a situação dele estava crítica, eu apresentei ele ao Senhor, eu me ajoelhei ali na beira daquela cama de hospital. Meu filho José, apresentei ele ao Senhor. Não foi daquele caso que eu contei aqui já para vocês, não, foi uma outra situação. Uma bactéria que ele pegou, de uma intoxicação alimentar que complicou e foi pro sangue. Ó, o negócio foi feio. Eu dobrei o joelho ali, né? Lembra que eu falei daquela história do antibiótico, que a médica já entraram logo com antibiótico? Né? Eu confundi naquele dia, depois eu falei, não, isso aí foi um outro caso que eu vou contar depois. É isso aí.
1: CCPFM informa a hora
0: A
1: certa.
0: médica entrou com antibiótico
1: 9h40.
0: fortíssimo, foi isso que salvou ele, porque elas não sabiam o que ele tinha, não conseguiam descobrir, depois que foram descobrir. Então eu me ajoelhei ali e disse, Senhor, ele é teu. Como eu sou, eu como todas as coisas pertencem ao Senhor. Mas o Senhor me deu ele, para que eu cuide dele para o Senhor. Por favor, me perdoe pelos meus pecados. E pedi perdão ao meu filho. Falei, meu filho, olhei para ele, ele olhou para mim assim, falei, olha, você, se algum dia eu te entristeci, você me perdoa. Ele disse, está perdoado, pai. E, enfim, foi uma oração breve, mas eu entreguei ele, que eu me lembrei dessa passagem de Abraão, do Gênesis. E eu entreguei ele para o Senhor ali, as lágrimas, mas entreguei. E veio a cura. E veio a cura. Né? Veio a cura. Meu filho, graças a Deus, foi curado, né? Tá bem, né? Enfim. Então eu fico imaginando o Abraão ali, durante, a partir daquele momento que Deus pediu, a cabeça dele deve ter entrado em parafuso, né? A situação ali não foi muito fácil, não. E depois aquele trajeto. Agora, o interessante de tudo isso é que ele diz assim, olha, nós vamos lá, vamos sacrificar e voltaremos. Você vê a fé desse homem? Se Deus pediu a ele o filho, né, e ele vai oferecer, né? Tremendo, né? Você vê a fé dele. Você sabe o que é que significa isso? Significa que Abraão tinha tanta fé. Isso, cá comigo pensando, né? Abraão tinha tanta fé porque ele é chamado de pai da fé. Abraão tinha tanta fé que ele devia estar imaginando o seguinte, olha, ainda que meu filho seja

que ele devia estar imaginando o seguinte: olha, ainda que meu filho seja imolado, ainda que ele seja entregue ao fogo para ser consumido em um holocausto, o Senhor o trará de volta. É muito forte isso, e pesado. É muito forte e pesado. Mas a única explicação que eu encontro para essa fala de Abraão, sendo que Deus já havia pedido a ele o filho em um holocausto, sacrifício de holocausto, é essa. Mesmo que o filho, depois de queimado, oferecido, imolado, queimado e oferecido em sacrifício, Deus poderia ressuscitá-lo e trazê-lo à vida. E é isso que nós precisamos. É crer no impossível, naquilo que é, sabe, incompreensível, impossível, humanamente falando, mas para Deus todas as coisas são possíveis. Já estou avisando a vocês que eu não estou gravando não, tá? Mas enfim, a partir daí a gente passa a ter um pouco mais, né, de entendimento sobre o poder de Deus, sobre a soberania de Deus. Que muitas vezes a gente até fica meio que, não vejo acontecer nada. Mas por que não se vê acontecer nada? Porque a fé, ela não é exercida. A fé, ela não vem, que a fé, ela tem que vir acompanhada da ousadia. Óbvio, deixa eu falar uma coisa para você aqui. Tenha certeza que Deus está falando, e eu vou dizer uma outra coisa para você. Deus usou isso apenas como exemplo para nós. Deus não vai pedir a você nunca para você sacrificar teu filho. Aquilo ali foi em outro tempo e apenas um exemplo para que nós pudéssemos compreender o que de fato é a fé, o que de fato é o poder do nosso Deus, que é o Deus provedor. Abraão estava numa situação ali muito difícil, não tinha alternativa. Quantas pessoas estão vivendo situação que não tem alternativa? Que cheguei no caso, no ponto aqui. Talvez você esteja vivendo um momento de até de enfermidade, ou de financeiro, ou talvez na sua vida sentimental. Chegou a um ponto, talvez a sua saúde, talvez a sua condição financeira, talvez o seu relacionamento, chegou num ponto que, humanamente falando, olha, isso aí não tem jeito. Olha, prepara aí, porque esse aí não tem mais volta. Não tem mais volta para o homem, não tem mais jeito para o homem. Abraão estava numa situação que não tinha mais jeito. Deus pediu, ele tinha que dar. Não é assim? Ele é ou não é o pai da fé? E aí, quando chega no último momento ali, Abraão prepara o altar, coloca as lenhas em cima. Interessante que o menino, né, Isaac também, a Bíblia não fala de Isaac questionando, nada além daquilo que ele havia perguntado ao pai na caminhada. Isaac se deita sobre aquela lenha e Abraão levanta ali o punhal, ou o cutelo, seja lá o que for, machado. Acredito que fosse um cutelo ou um punhal. E levanta aquilo ali, imagina, meu Deus do céu. E aí o anjo do Senhor vem e brada: Abraão, Abraão, não faça isso com o menino. E Abraão olha e vê aquele cordeiro ali. Percebe? Simbolizando Cristo, que morreu para nos dar a vida. Ao mesmo tempo que simboliza Abraão como Deus e o seu filho Isaac como o próprio Jesus Cristo. O pai suportando a dor de ter que entregar o seu filho, e o filho obediente ao pai até a morte, se entregando ali. E aí, o nosso Deus, que é um Deus provedor, é um Deus

0: provedor. Ele vem e apresenta a Abraão o verdadeiro sacrifício. Fala para Abraão: olha, meu irmão, eu só queria te testar. Talvez, meu amado, Deus esteja testando a sua fé. Deus esteja permitindo que você chegue aonde você chegou, o estado aonde você chegou, para saber se você ia blasfemar, para saber se você ia negar, para saber se você ia dizer: ah, Senhor, isso não, né? Pois é. Então, meu amado irmão, minha querida irmã, que nesta manhã você aprenda e peça a Deus para te dar forças para que você venha suportar as coisas que lhe sobrevêm, porque Deus está no controle de todas as coisas. Sabe? Deus é Deus. Deus é Deus e é Deus provedor. Se você crer e se a sua confiança estiver no Senhor, eu te garanto, mas te garanto mesmo, que Ele vai te dar a solução. Ele vai te mostrar o caminho. Ele vai te dar o escape. Tão somente você coloque a sua fé em prática. Não fique esperando em homens ou por homens, não. Embora que o homem possa ser usado por Deus para te ajudar. Isso é fato. Mas deposite toda a sua confiança no Senhor e Ele vai fazer. Ele vai fazer. Ele vai prover. Ele vai mandar o socorro. Ele vai mandar a ajuda. Ele vai fazer. Ele é um Deus provedor. Eu já contei a vocês que eu vou contar um testemunho. Eu vou recontar esse testemunho de como o nosso Deus, Ele é fiel e Ele é provedor. Há muitos anos atrás, eu trabalhava numa empresa e eu não tinha o hábito de pegar vale. Nesse dia, o gerente, né, a gente era muito amigo, brincando com ele: ô, Wilson, pega o vale aí e tal.
1: Informa a hora.
0: Quero não, nunca gostei de pegar vale. Meu dinheiro tinha que ser inteirinho no final do mês. Ó, se você não pegar vale, eu não vou te dar. Vou acostumar, não vou te, quando você pedir, não vou te dar, não. Eu de brincadeira, falei: me dá 40 mil reais aí. 40 reais. Na época era dinheiro pra caramba. Era bastante dinheiro. E ela me deu 40 reais de vale. Nesse dia, eu trabalhava num bairro chamado Olaria, no Rio de Janeiro, ali próximo, em frente ali pro complexo do Alemão. Né? O Alemão fica na Penha, né? E eu trabalhava do lado de Olaria. Os dois bairros divididos ali pela linha de trem, eu acho, né? Mas é isso mesmo. De um lado é Penha, do outro lado é Olaria. E peguei o ônibus na linha 484, Olaria, Copacabana. Eu descia a partir... Quem mora no Rio sabe o que eu tô falando. Descia ali, logo depois do gasômetro, eu descia ali, o antigo gasômetro que não existe mais, né? Depois da rodoviária Novo Rio, terminal ali. Descia da Leopoldina até a Central, podia descer na Praça 15, se eu quisesse, enfim. Da Leopoldina para lá, podia descer em lugar onde eu quisesse. E nesse dia eu desci antes, eu desci exatamente em frente à rodoviária, um lugar escuro. Hoje em dia está até muito iluminado, está muito, né, aquilo ali era uma coisa horrível antigamente. Mal iluminado, aqueles viadutos todos ali, aquela coisa, olha, eu... Eu olhei, meu Deus, eu desci aqui, por que que eu desci aqui, Senhor da minha alma? Eu desci aqui nesse lugar. Ai, meu Deus do céu, eu fiquei assim, atravessei pro outro lado da pista. Era um lugar que tinha muita prostituição, muito, sabe? Aquelas barraquinhas, o pessoal bebendo ali e tal, aquela coisa toda. Vendendo comida à noite, um negócio todo esquisito mesmo ali. E lá vem eu, né? Andei até o primeiro ponto antes disso, da subida da ponte ali, né? Primeiro não, né? O último ponto ali, antes da subida da ponte. Aí foi chegando no local, havia uma

0: senhora de costas. Essa senhora estava vestida assim com um taier, né? Quem sabe? A crentalhada sabe o que é taier. A mulherada do coque sabe o que é taier, né? É um conjuntinho, né? De tipo um blazer com uma saia. E aí eu olhei assim, pelo jeito da irmã, já conheci. Eu falei, Clarinha, varoa de Deus. Manda o coque de taier. Falei, Clarinha, é uma mulher de Deus. Mas eu falei comigo mesmo. Essa senhora olhou para trás e ficou me olhando assim. Falei, moço, o senhor é um servo de Deus, né? Falei, sou, sim, senhora. O senhor é da Assembleia de Deus? Eu falei, não, já fui. Aí falou, ah, irmão, eu sou lá de Mogi das Cruzes, São Paulo, conhece? Eu falei, conheço. Já ouvi falar. Ela falou, pois é, irmão, meu esposo, é pregador, foi chamado para pregar em Maricá, mas nem sabemos direito aonde é. Mas quando nós descemos aqui na rodoviária, veio um rapaz na nossa direção e esbarrou no meu marido. E quando nós íamos entrando na van, que meu marido foi pegar a carteira para pagar, a carteira dele tinha desaparecido. Ele deu um trombadinha, né? Conquista. Aí eu me lembrei. Falei, meu Deus do céu, tu é tremendo. Como que Deus é provedor, meu irmão? Deus não vai deixar você na mão de... Ele vai te honrar se você tiver fé. E aí aquela irmã falou para mim assim, aí eu orei ao Senhor. Né, a passagem na época, eu tinha pego R$40, e a passagem, se eu não me engano, dos dois, eles estavam também com uma criança, mas acho que só os dois pagavam, e acho que a passagem ficava R$17, né, para Maricá, até Maricá. Eu peguei os R$40, aí entreguei. Não, não, meu irmão, falei, não, não pode levar, meu irmão. Eu não tenho hábito de pegar vale, eu peguei. Agora eu tô entendendo por que eu peguei. E agora eu também tô entendendo por que eu desci ali e fiquei até com raiva. Eu ia ter que andar a pé até chegar aqui, né? E ela me agradeceu muito. Ele não agradece, não, foi Deus. Porque ela orou a Deus e Deus falou para ela, olha, vai nessa direção que eu estou enviando, assim mesmo, vai nessa direção que eu estou enviando meu servo lá. Você vê, né? Então o nosso Deus, ele é um Deus provedor. Ele não vai te deixar você na mão, ele não vai te abandonar. Não, meu irmão, de jeito nenhum. Se você for fiel a ele, ele vai ser fiel a você. Se você se chegar a ele, ele vai se chegar a você. Independentemente do que você tenha feito, do que tenha acontecido, mas se você for fiel a ele, ele vai ser fiel a você. Então que nessa manhã, meu irmão, você entenda que o nosso Deus, ele é um Deus provedor. Amém? Lembre-se da situação de Abraão. Humanamente falando, irreversível. Mas Deus tinha um propósito naquilo ali. Então, talvez Deus esteja te levando você por um caminho ou por uma situação, ou permitindo, né? Mas lá na frente ele vai te honrar. Lá na frente ele vai te honrar. Amém? Pode pegar que é de Deus. Amém? Então tá. Querido irmão, querida irmã, que você seja muito abençoado nesse dia de hoje. Você receba. A gente vai continuar com a nossa oração. Daqui a pouco, meio-dia, né? Tem a nossa terceira oração. Às 3, a quarta. E a quinta oração às 18 horas. Então, participe. Tá bom? Esteja sempre ligado aí. Muito obrigado pela sua audiência, pela sua companhia. Segue a nossa programação normal. E a gente se encontra amanhã a partir das 6 horas. Perdão, das 6 horas na nossa oração, né? E depois às 8 horas com o programa devocional. Um grande abraço. E até amanhã. Querendo Deus, é claro, ele há de querer. Até amanhã para quem vai só ouvir o programa, né? Mas para quem está acompanhando a oração, daqui a pouco é o meio-dia, a gente volta. Tchau.
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0: CPFM informa a hora certa.
1: 10 horas.
0: Gente, fiz questão de voltar aqui. Ó, só pra vocês verem como é que é as coisas. Até segunda. Obrigado, Wilson. Obrigado, meu irmão. Olha, o Wilson tá ligadão lá. Gente, ó, eu falei até amanhã, mas nem amanhã não. Hoje é sexta-feira, gente. Então é até segunda-feira, tá certo? Segunda-feira, querendo Deus, é claro, ele há de querer. Wilson, muito obrigado, meu irmão. O Wilson está sempre aí, né? Me ajudando aí sempre. Muito obrigado, Wilson. Deus o abençoe. Até segunda-feira.

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1: Querido amigo, hoje o nosso alvo é estudarmos a parte final do capítulo 21 do livro de Apocalipse, isto é, o penúltimo capítulo do livro de Apocalipse. Nós vamos estudar, vamos refletir sobre Apocalipse 21, 22 até 27. Esses últimos versos do penúltimo capítulo de Apocalipse são versos que nos ajudam a vislumbrar ainda de maneira mais nítida alguns dos aspectos da nova vida que teremos com o Senhor na eternidade. Esses versos descrevem o reino de Deus eterno e consumado. Esses versos também descrevem para nós os santos na nova terra. Como o mundo das nações tem que compreender e assimilar a influência divina desse novo céu e nova terra, assim também o mundo da natureza, da criação, não será aniquilado, mas será transfigurado, será transformado por completo nessa nova etapa que está por vir. A humanidade tem experimentado ultrapassar diversas fronteiras. Os mares e os continentes já foram conquistados. Aventuras no espaço, que pareciam ficção, já se tornaram realidade. As máquinas espaciais e os robôs já desceram até o profundo mar. E também máquinas espaciais têm ido até outros planetas, por exemplo, Marte. Contudo, há uma fronteira que nunca será ultrapassada. Qual é a fronteira? O futuro. Não podemos nos adiantar ao tempo e tentar imaginá-lo. Só podemos vislumbrar aquilo que nos foi revelado. Veja bem, muitos procuram respaldar-se nas suas interpretações para profetizar que a volta do Senhor ocorrerá em tal data, numa data específica. O que nos chama a atenção é que as Escrituras são enfáticas quanto à impossibilidade de qualquer cristão saber de antemão a data da volta de Jesus. O próprio Senhor Jesus tinha dito aos seus discípulos: "Mas a respeito daquele dia e hora ninguém sabe, nem os anjos do céu, nem o Filho, senão o Pai." Mateus 24:36. E aí ele acrescentou também o seguinte: "Ficai também vós apercebidos, porque a hora em que não cuidais, o Filho do Homem virá, conforme ele disse lá em Lucas 12:40. E por fim, logo antes da sua partida, ele disse aos que com ele estavam: "Não vos compete conhecer tempos ou épocas que o Pai reservou para a sua exclusiva autoridade." Isso ele disse, está registrado em Atos capítulo 1, versículo 7. Querido amigo, somente depois que pessoas se decepcionam por terem fixado datas, alguns têm reconhecido a clareza do aviso bíblico para não se marcar mais qualquer dia da vinda do Senhor Jesus, esse retorno tão esperado. Na verdade, o dia do Senhor é composto de diversos eventos. Você sabe, você tem acompanhado, nós temos estudado. Então, esse dia maravilhoso é, de fato, composto por diversos eventos, diversos acontecimentos. Mas, mesmo assim, não podemos usar esses eventos para marcar ou especificar o dia da volta do Senhor. Mas, como temos visto, o dia do Senhor será real, isso é, vai acontecer mesmo. Ele acontecerá de fato, e nesses versos finais desse capítulo, nós conhecemos a descrição que João faz da renovação feita pela poderosa mão de Deus, pela presença maravilhosa do Senhor Jesus, voltando agora não mais como Salvador, mas como juiz. Vamos estudar então esses versos, dando a eles o seguinte título: Vislumbres da Glória Celeste. Eu repito, com base então em Apocalipse 21, 22 a 27, sem querermos marcar data da volta do Senhor Jesus, vamos estudar esse texto, dando a ele então esse título: Vislumbres da Glória Celeste. A terra foi amaldiçoada por causa dos homens, porém, ela foi

foi redimida pelo segundo Adão, pelo homem Deus, pelo Deus homem, por Senhor Jesus Cristo. A hora da igreja está chegando. O futuro no reino de Deus está chegando. O dia do Senhor e a mudança da terra, nós já estudamos em 2 Pedro capítulo 3. Porém, a expressão dia se usa muitas vezes para especificar um período que compreende um longo tempo onde eventos importantes devem acontecer. Nesse caso, dia do Senhor certamente se refere a eventos intimamente relacionados com a segunda vinda do Senhor, a transformação completa da terra, o juízo e depois, finalmente, a habitação no lar celestial. João viu e registrou a dissolução do sistema antigo, o desaparecimento do céu, da terra e do mar. Mas, como constatamos, ele manteve a sua forma didática de escrever e assim, nesse capítulo 21, ele repetiu aquilo que ele já tinha mencionado lá no capítulo 20, versículo 11. João nos apresenta essa mudança, essa novidade toda, e assim nos faz relembrar de um texto bem importante lá do Antigo Testamento, como Isaías 65, 17 e 18 e 66, 22. Depois você pode anotar esses versículos, eu vou repeti-los e você pode conferir. Isaías 65, 17 e 18 e Isaías 66, 22. Depois então de nos mostrar vislumbres do céu, do novo céu e da nova terra, depois de nos mostrar vislumbres da nova Jerusalém, nesse finalzinho de capítulo, João vai nos mostrar mais detalhes da glória celeste. Assim, o princípio que extraímos desse texto se vê nessa frase. Anote aí se você tiver condições, porque esse é o resumo então de Apocalipse 21, 22 a 27. Somente os salvos terão o privilégio de usufruir da nova Jerusalém preparada por Jesus. Eu repito, somente os salvos terão o privilégio de usufruir da nova Jerusalém preparada por Jesus. E nesses versículos nós vamos encontrar três vislumbres da nova Jerusalém preparada por Jesus. Vamos verificar então cada um desses vislumbres dessa nova Jerusalém, dessa nova situação em que todos os salvos poderão usufruir desse local tão especial, desse preparo tão especial que o Senhor Jesus está fazendo para nós. O primeiro vislumbre da nova Jerusalém refere-se à presença gloriosa de Deus como sua luz e claridade. Versículos 22 e 23. Diz assim o versículo 22, nela não vi santuário, porque o seu santuário é o Senhor, o Deus Todo-Poderoso e o Cordeiro. Querido amigo, João registra então aquilo que ele estava vendo, mas registra também o que ele não viu. Claramente ele aponta que não viu nenhum templo nessa nova maravilhosa cidade. Como um bom judeu, João sabia da importância do templo de Jerusalém. Mesmo depois de ter se tornado cristão, João sabia também da importância de um local para adoração coletiva. Mas a razão pela qual não havia templo nessa nova cidade é que o próprio Deus e o Cordeiro são o seu templo. O santuário do tabernáculo e depois do templo, lá no Antigo Testamento, servia para quê? Para representar a presença de Deus no meio do povo. Era uma sombra da comunhão íntima dos santos com o Senhor. Mas o Cordeiro de Deus, o Senhor Jesus Cristo, trouxe essa íntima comunhão de uma forma especial. Lembre-se que ele nos ensinou a dizer o quê? Pai Nosso. Não era mais aquele Senhor afastado, o Senhor dos exércitos poderoso, mas é o nosso Pai, Papai, Abba Pai, diz o Espírito Santo. Ele habitou entre nós e prometeu fazer morada eterna nos fiéis, isso através do Espírito Santo. Então, veja bem, como Deus agora mora na igreja espiritual, que é o seu templo, que somos nós, a igreja foi perfeita, foi feita, na verdade, de uma maneira correta, perfeita, para ser a morada dele como seu templo.
Essa perfeição, essa santidade, vem através da obra do Espírito Santo. Nós podemos perceber isso lá em 1 Pedro 2, 5 e 6, em Efésios 2, 19 e 22. Então, como a igreja era o santuário dele na eternidade, ele mesmo será o santuário dela. É muito interessante essa troca. Como a igreja foi o santuário e é o santuário dele aqui, enquanto nós estamos nessa dimensão, na eternidade ele será o santuário da igreja. Os meios da graça terminarão quando chegar o fim dessa época, da época da graça. As ordenanças da igreja darão lugar ao Deus das ordenanças. A comunhão sem interrupção, imediata e direta, será com ele, com Deus e com o Cordeiro. E isso

reunião sem interrupção imediata e direta? Será com ele, com Deus e com o Cordeiro. E isso tudo, então, substituirá as cerimônias que eram feitas anteriormente, que são feitas hoje. No Apocalipse, Deus estende sobre os fiéis o seu santuário, o seu manto. Ele é o santuário verdadeiro dos seus servos. O versículo 23 ainda diz: a cidade não precisa nem de sol nem de lua para lhe darem claridade. Por quê? Porque a glória de Deus a iluminou e o Cordeiro é a sua lâmpada. Assim, então, além de oferecer a proteção como santuário, Deus também é a única fonte de luz, pois Ele é luz. O próprio João tinha afirmado isso quando escreveu a sua primeira carta. Ora, a mensagem que da parte dele temos ouvido e vos anunciamos é essa: que Deus é luz e não há nele treva nenhuma. 1 João, capítulo 1, versículo 5. Querido amigo, no universo físico, quando da criação, Deus colocou o sol, a lua, as estrelas para alumiar a terra. Mas a luz já existia antes da criação desses luzeiros. Isaías usou o mesmo conceito para descrever a bênção da comunhão do reino messiânico. Jesus afirmou claramente: eu sou a luz do mundo. Quem me segue não andará nas trevas, pelo contrário, terá a luz da vida. João 8:12. Então, além disso, devemos notar que o texto do versículo 23 diz que a glória do Senhor a iluminou, isso é, iluminou aquela cidade maravilhosa. Essa expressão deve ser bem entendida, pois ela nos dá um grande motivo de louvor a Deus. A glória de Deus, a glória Shekinah, vem desde o Antigo Testamento. Nesse texto, então, a palavra glória aparece 3 vezes, no versículo 23, no versículo 24 e no versículo 26. E nessas ocasiões, a mente joanina certamente reflete sobre a glória Shekinah. João cita Isaías: nunca mais te servirá o sol para a luz do dia, nem como seu resplendor a lua te alumiará, mas o Senhor será a tua luz perpétua e o Deus a tua glória. Nunca mais se porá o teu sol, nem a tua lua minguará. Por quê? Porque o Senhor será a tua luz perpétua. Isaías 60, 19 e 20. Certamente, querido amigo, passagens como Êxodo 40, onde temos a descrição da inauguração do tabernáculo, e 1 Reis 8, ou 2 Crônicas, capítulo 5, onde temos a descrição da inauguração do templo, certamente essas passagens estavam na mente de João, porque a glória de Deus foi tão maravilhosa nessas duas ocasiões, ela foi tão marcante, foi tão densa, que os sacerdotes que ministravam não tiveram condições de permanecer no tabernáculo ou no templo, porque a glória do Senhor enchia aquelas casas de adoração. A glória de Deus iluminará essa fantástica cidade. A presença gloriosa de Deus será a luz, será a claridade dessa cidade. Deus e o Cordeiro serão a nossa luz. Por isso, então, chegamos ao segundo vislumbre da Nova Jerusalém, que refere-se ao quê? À glorificação constante que Deus obterá de todos os remidos. Veja bem, João vê esse vislumbre da glória celeste, da glória desse ambiente da Nova Jerusalém. E esse ambiente refere-se à glorificação constante que os remidos darão a Deus. Versículos 24, 25 e 26. As nações andarão mediante a sua luz e os reis da terra lhe trazem a sua glória. No capítulo 60 de Isaías, que nós já mencionamos, no versículo 3, o profeta olhou para a glória futura do reino de Cristo e falou que as nações e reis iam caminhar na direção da luz de Deus. Elas andariam na sua luz, no seu caminho. Essa é uma das várias profecias da salvação dos gentios, cumpridas a partir da conversão da família de Cornélio. Lembre-se lá de Atos 10.
Alguns têm interpretado essas palavras dizendo que João estaria descrevendo a Jerusalém.

0: Jerusalém da época do milênio. Mas o que João está fazendo, de fato, é muito mais do que isso. João está descrevendo, em termos humanos convencionais, a universalidade do conhecimento de Deus na nova dispensação recém-inaugurada, isso é, na eternidade. Ele mostra a necessidade de entendermos que o grupo semântico, andar, caminhar, perambular, na frase, as nações e os povos andarão mediante a sua luz, não define uma troca de lugar com um alvo definido, mas a permanência andante num lugar determinado. Isto é, os salvos de todas as nações andarão nessa nova cidade habitada, vivendo uma vida movimentada, no desenvolvimento da sua própria vida, agrupado em torno do seu centro, que é o tabernáculo de Deus, que é a própria presença de Deus. Isso é, nós estaremos andando nessa cidade maravilhosa, cujo templo, cujo o centro é o Senhor, é o tabernáculo de Deus entre nós. Esses reis da terra que trarão a sua glória a Deus não devem ser confundidos com aqueles reis que pertencem ao grupo seguidor da Babilônia. Não. Esses reis pertencem ao reinado novo, que reinam com o Cordeiro. São salvos cujos nomes estão escritos no livro da vida. Toda honra e glória pertence a Deus. E por isso, então, esses reis que estarão reinando com o Senhor Jesus, todos nós lhe prestaremos tributo e gratidão. As suas portas nunca jamais se fecharão, diz o versículo 25, porque nela não haverá noite. As portas da cidade celeste nunca serão fechadas, porque sempre será dia. Normalmente se fechavam as portas da cidade no período noturno como medida de segurança, porém não haverá mais noite, portanto as portas não serão fechadas. Haverá livre ingresso, haverá livre e contínua entrada na cidade para todos os que nela habitam. Mesmo estando abertas, essas portas dão absoluta segurança e completa liberdade para todos que estão dentro dessa cidade. É lógico entender também que somente os salvos estarão transitando nessa cidade. A luz do Senhor iluminará os seus passos, o seu caminhar, e todos lhe darão glória e a honra das nações, versículo 26. Novamente, a ideia é essa daqui. Embora todos formem um conjunto, em conjunto, a noiva do Cordeiro, é provável que haverá várias ordens entre os remidos, semelhante às divisões das nações na terra. Chegamos então agora ao terceiro vislumbre da Nova Jerusalém, que refere-se à identificação dos habitantes, versículo 27. Nela jamais penetrará coisa alguma contaminada, nem o que pratica abominação e mentira, mas somente os inscritos no livro da vida. Desse livro é do Cordeiro. Querido amigo, embora essa afirmação já tenha sido dada por João no capítulo 20, versículo 15, aqui João repete exatamente aquilo que Isaías, 800 anos antes da vinda do Senhor Jesus, quando teve essa visão, ele disse, Isaías disse assim, e ali haverá bom caminho, caminho que se chamará o caminho santo. O imundo não passará por ele, pois será somente para o seu povo. Isaías 35, versículo 8, Isaías 52, versículo 1. Querido amigo, a igreja é composta dos santificados. A igreja é a nação santa. Seria um bom momento de você verificar se você tem sido realmente um habitante já, agora, desta santa cidade. No Antigo Testamento, pessoas com defeitos físicos eram proibidas de servir como sacerdotes no santuário, prefigurando o quê? A pureza espiritual dos sacerdotes na nova aliança, os cristãos santificados que servem a Deus. Aqui, qualquer pessoa que tem defeito espiritual também é proibida de servir como sacerdote diante de Deus. Na verdade, não haverá ninguém, nenhum, com defeito espiritual, porque todos foram lavados no sangue de Cristo. Somente os inscritos no livro do Cordeiro, no livro da vida do Senhor Jesus. Os habitantes dessa cidade são os santos, as pessoas que pertencem ao Cordeiro. Por isso, querido amigo, nós chegamos ao término desse texto, desse capítulo tão importante. E nós temos que refletir sobre o seguinte: se o pecado nos impede de permanecermos na presença de Deus, certamente o nosso nome escrito no livro da vida com o sangue de Jesus nos dá certeza de permanecermos eternamente na presença de Deus. Por isso, eu oro por você e para mim, para que tenhamos certeza de modo absoluta, porque a nossa vida foi lavada pelo sangue de Cristo, de que um dia nós estaremos nessa grande, nessa bela cidade, porque o Senhor Jesus nos salvou. Que Deus te abençoe, um grande abraço e até o próximo programa.
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1: CCP FM informa a hora certa.
2: 11:10.

Senhor, quando me deu essa canção, Ele falou muito forte comigo: fale para o meu povo e faça um sinal. Ele falou assim comigo: que quando eu cantar, agora eu toco em tuas vestes, vocês levantem as mãos agora todos, vocês vão fazer um gesto, um sinal, que vocês

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0: Bom dia. Como todo mundo já sabe, o juiz do Distrito Central da Flórida, Gregory Presnell, já tem os nomes dos que fraudaram a entrada do Felipe Martins e enganaram um ministro do Supremo. Supostamente enganaram o ministro Alexandre de Moraes. São 4 funcionários americanos daquele serviço de alfândega e controle de fronteira que praticaram um crime contra a segurança interna dos Estados Unidos e 3 brasileiros, sendo que no mínimo 2 delegados da Polícia Federal que também praticaram crime contra a segurança nacional dos Estados Unidos, e isso é gravíssimo. E o juiz já disse que a justiça americana vai buscá-los, mesmo estando no Brasil. E eu acrescentaria que espero deve haver uma manifestação do Procurador-Geral da República, porque, enfim, esse crime foi praticado, um crime para enganar um ministro do Supremo, que tomou isso como prova para decretar prisão preventiva de Felipe Martins, que estava no Brasil e que arcou com o ônus da prova, provando, através de registros do Uber e da companhia aérea e do transporte até Ponta Grossa, que ele estava no Brasil. Essa história, tem muita gente pensando, vai pegar no Alexandre de Moraes. Eu acho que não, porque, afinal, todo mundo descobriu, o Brasil inteiro sabe o que Eduardo Taliaferro fazia a mando de Alexandre de Moraes num departamento praticamente clandestino da Justiça Eleitoral, e não aconteceu nada com ele até agora. Aconteceu com o Taliaferro, que está na Espanha, né? Que está na Itália, né? Como asilado político na Itália. Então é isso que temos. Eu cada vez mais tenho saudade do que eu vi quando era menino na imprensa do Rio de Janeiro. Muito, mas muito melhor que a mídia de hoje. Essas coisas não passavam. De Brasília, Alexandre Garcia.
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1: CCEP FM informa a hora certa.
2: 11:50.
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1: Estes são os destaques desta sexta-feira. Alerta máximo no Nepal e no Tibete, que enfrentam o risco de uma segunda enxurrada na região montanhosa atingida por uma avalanche de lama na quarta-feira. Um lago formado pelo colapso de uma geleira foi rompido na região vizinha do Tibete, na China. As equipes de resgate chinesas suspenderam as operações de busca e evacuação de moradores e turistas da área devastada pelos deslizamentos. A tragédia causou 474 mortes até o momento, de acordo com um novo balanço oficial. Pelo menos 1.400 pessoas permanecem desaparecidas, entre elas muitos turistas, estrangeiros e peregrinos. Morreu nesta manhã, aos 89 anos, o rei Harald V da Noruega, o monarca com o reinado mais longo da Europa. Um comunicado do Palácio Real afirma que ele faleceu pacificamente no Hospital Nacional às 6 horas e 35 no horário local. Dirigentes do mundo inteiro enviam suas condolências. O herdeiro direto do trono, príncipe Haakon, de 53 anos, tornou-se automaticamente rei. A morte ocorre em um momento em que a família real norueguesa é abalada por vários escândalos nos últimos meses. Os eleitores da Islândia vão às urnas neste sábado para um referendo sobre a retomada das negociações de adesão à União Europeia. Segundo uma nova pesquisa de opinião, uma maioria apertada de cidadãos apoia a iniciativa. Reykjavik suspendeu as negociações de adesão em 2013, depois da eleição de um governo contrário à entrada do país no bloco europeu. O ex-comandante militar sérvio bósnio Ratko Mladic, apelidado de Carniceiro dos Balcãs por seu papel no massacre de Srebrenica em 1995, vai receber um funeral com as honras militares e de Estado a que tem direito. O anúncio foi feito pelo ministro da Justiça da Sérvia, um dia depois da morte de Mladic, que cumpria prisão perpétua por genocídio, crimes de guerra e crimes contra a humanidade. O governo sérvio aguarda informações de quando as autoridades de Haia, nos Países Baixos, vão liberar o corpo do ex-militar. Na Bolívia, policiais entraram em confronto com agricultores que bloqueavam uma rodovia no centro do país em protesto contra o aumento dos preços do diesel. Bombas de gás lacrimogêneo foram lançadas contra os manifestantes que defendiam o bloqueio de uma ponte de Marbã na região amazônica de Beni.
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3: Muito bem, muito bem. Queridos e amados irmãos, estamos de volta, né? Estamos de volta mais uma vez. São 11, são meio-dia e 4. Agora, no Rio de Janeiro. E nesse momento nós estaremos orando. Eu quero convidar você para que você esteja orando juntamente conosco. Soberano Deus e Eterno Pai, em nome do Seu Filho, mais uma vez, nós nos colocamos aqui, primeiramente, para te pedir perdão e te agradecer por tudo que tem feito. Agora, Senhor, te peço, te agradeço, melhor dizendo, né? Por esta manhã maravilhosa que se encerrou, muito obrigado, Senhor, pela provisão. E te agradecemos também essa tarde maravilhosa que se inicia, esse sol maravilhoso. Que o Senhor estenda a tua mão de poder, seu olhar de misericórdia para nos guardar. Venha nos orientar, Deus, segundo a tua vontade, segundo o teu querer. Aparta de nós tudo que não é do teu agrado. Ajuda-nos, ó Pai, nesta jornada. Precisamos da tua ajuda. Entra, meu Deus, com tua providência, com tua provisão na vida de cada um de nós e nos abençoe. Em nome do teu Filho, toma, Senhor, a tua igreja em tuas mãos. Toma, Senhor, a cada um em tuas mãos. Em nome do teu Filho, Pai, eu te peço. Abençoa, Senhor, os ministérios, as igrejas, cada membro de igreja, cada visitante, cada ministério, cada pastor. para que haja um despertamento, um renovo da tua igreja na face da terra, em especial no Brasil. Que haja um despertar, meu Deus. Que haja um renovo. Que a igreja, que o teu povo saia deste sono de indolência. Que a igreja comece a enxergar de fato que a sua volta é iminente, que o Senhor está voltando. Aquela pessoa, meu Deus, que está talvez em alguma prática de delito, algum pecado, algo que possa comprometer a sua salvação, que essa pessoa possa se arrepender, assim como nós nos arrependemos a cada dia, te pedimos perdão. Mas ajuda-nos, ó Deus, a permanecer longe do pecado. Ajuda-nos, ó Deus, a termos o discernimento. Se nós não resistirmos ao pecado, jamais conseguiremos te alcançar. Então, Deus, ajuda-nos, ó Deus, ajuda-nos. Tira, meu Deus, toda a pedra de tropeço, tudo aquilo, meu Deus, que confunde a nossa mente. Tira, Senhor, tudo que não provém de ti e nos abençoe. Em nome do teu Filho.

Senhor, tudo que não provém de Ti, e nos abençoe. Em nome do Teu Filho, assim eu Te agradeço, porque é assim que eu creio. Amém, amém e amém. Muito bem, meu querido e meu amado irmão, minha querida e minha amada irmã, são 12 horas e 7 minutos agora no Rio de Janeiro. Daqui a pouquinho, às 15 horas, a gente volta com a nossa oração. Continua a nossa programação normal. Deus abençoe. Até daqui a pouco. Tchau.

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2: CCEP FM informa a hora certa.
3: Meio-dia e 20.

queremos. É isso que nós queremos. Queremos a tua glória sobre as nossas vidas, sobre as nossas famílias. Oh, queremos a tua glória, Senhor. Oh, sobre os nossos ministérios, sobre as nossas igrejas, sim. Sobre os nossos amigos, sobre as nossas amigas, sobre os nossos inimigos, sobre aqueles que nos maldizem. Nós queremos a tua glória, Deus.

0: CCP FM informa a hora certa.
1: 1 hora.
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os nomes de Deus. John Davis disse: conhecer o nome de Deus é testemunhar as manifestações dos seus atributos e aprender o significado que o nome expressa. Hoje vamos aprender mais um nome de Deus: Senhor Palar. Senhor Palar significa Senhor Libertador. Este nome encontramos em Salmo 18 e o verso 2. O Senhor é o meu rochedo, o meu lugar forte e o meu libertador. Palar. O meu Deus, a minha fortaleza, em quem confio, o meu escudo, a força da minha salvação e o meu alto refúgio. Quando nos sentimos encurralados como o povo de Israel entre o mar e os egípcios, quando nos colocar em covas como a de Daniel ou em prisões como Paulo e Silas, devemos declarar com todas as nossas forças que o Senhor Palar, o Senhor Libertador, se levantará para nos libertar. A palavra de Deus, Isaías 43:13, diz: antes que houvesse dia, eu sou, e ninguém há que possa fazer escapar das minhas mãos. Agindo eu, quem impedirá? Também Isaías 14:27 diz: porque o Senhor dos Exércitos o determinou, e quem o invalidará? E a sua mão está estendida, quem, pois, a fará voltar atrás? Isso mesmo, prezado ouvinte. Quais são as suas cadeias? Deus, ele não é palar só em relação a situações, mas ele é o Senhor Palar, libertador, em relação às suas cadeias internas. Você pode estar preso por amargura, inveja, timidez, concupiscência, ira, orgulho e assim por diante. Diz a palavra de Deus: sacode-te do pó, levanta-te e assenta-te, ó Jerusalém. Solta-te das cadeias de teu pescoço, ó cativa de Sião. Isaías 52:2. O Senhor Palar, o Senhor Libertador, quer hoje quebrar as suas cadeias para que você reine no palácio do rei, saindo do pó da prisão, para nos assentarmos juntamente com Cristo acima de todo poder, principado e potestade. Talvez você já tenha a vida de Cristo no seu espírito, mas não consiga andar, crescer espiritualmente. Lázaro ressuscitou dos mortos, conforme lemos no capítulo 11 de João. Mas se as ataduras de Lázaro não fossem retiradas, como foi ordenado por Jesus, ele não poderia andar, enxergar ou falar. Peça ao Senhor Palar, o Senhor Libertador, tirar suas algemas e ataduras. Eu acredito que existe um processo de libertação, conforme podemos ler em Deuteronômio 21, versículos 11 a 13, onde encontramos esse processo de libertação. Diz assim o texto: e tu, entre os presos, vires uma mulher formosa à vista e a cobiçares e a tomares por mulher, então a atrarás para a tua casa e ela rapará a cabeça e cortará as suas unhas e despirá o vestido do seu cativeiro e se assentará na tua casa e chorará a seu pai e a sua mãe um mês inteiro. Depois chegarás a ela e tu serás seu marido e ela tua mulher. Nessa passagem que lemos, nos mostra o que se deve fazer para que uma mulher prisioneira de guerra fosse introduzida à tribo de Israel. E este mesmo processo pode se aplicar aos que chegam ao novo Israel, à Igreja de Cristo. Primeiro, a primeira coisa a ser feita era, na linguagem de hoje, passar a máquina zero na cabeça e cortar as unhas. Quando alguém chega à casa de Deus, precisamos retirar a sua antiga cobertura. E o cabelo significa cobertura. O que era a antiga cobertura dessas mulheres gentias? A escuridão, as potestades, o espírito das trevas. Então é um ato para destruir os vínculos com as trevas. Cortar as unhas significa retirar toda a sujeira acumulada no decorrer dos anos. Permitir que o sangue do cordeiro lave toda a sujeira do pecado. Cortar as unhas ainda significa eliminar os hábitos pecaminosos, tanto em atitudes como em pensamentos. Em outras palavras, a santificação do corpo, da alma e do espírito.
Em segundo lugar, o vestido do seu cativeiro deveria ser rasgado. Rasgar o vestido do cativeiro é trocar conscientemente de posição. Não podemos ser príncipes e princesas na casa do rei com vestes de cativeiro. José, antes de se apresentar ao rei Faraó, trocou de vestes. O mesmo aconteceu com Esther. Somos filhos do rei, não mais precisamos usar vestes de cativeiro. Quando o rei Joaquim retirou as vestes do cárcere e lhe fez mudar as vestes da sua prisão e passou a comer pão sempre na mesa do rei, todos os dias da sua vida, conforme Jeremias 52 e 33. E em terceiro lugar, também a mulher deveria ficar na casa de sua mãe e chorar a seu pai e sua mãe durante 30 dias. Prantear a seu pai e sua mãe significa renunciar ao passado, chorar e despedir-se do cotidiano do mundo do pecado. Aquilo que todos os dias era um hábito, era um pai e mãe. Aqui não se trata literalmente de abandonar o pai e a mãe, mas deixar tudo aquilo que nos impeça de viver em profundidade a amizade de Jesus Cristo e, como consequência, ser-lhe testemunha perante o mundo. Você já passou por todo esse processo de libertação? Talvez você seja um príncipe com vestes de cárcere ou com sujeiras antigas. Peça ao Jeová Palar, Senhor Palar, Senhor Libertador, te limpar e libertar. Ficamos por aqui com Senhor Palar, Senhor Libertador. Até o próximo encontro, os nomes de Deus. Um abraço.

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1: 1h40.
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1: 2 horas.
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3: Os canadenses voltaram a lançar uma campanha de boicote aos produtos americanos em mais um capítulo da guerra comercial entre os dois países. Depois do Brasil, então foi a vez do Canadá reagir ao tarifaço de Donald Trump com medidas de reciprocidade. Na semana passada, depois do fracasso das negociações comerciais entre os dois países, o governo americano impôs tarifas de 50% sobre determinados produtos canadenses. Trump também ameaçou ampliar a disputa. Disse que a partir de janeiro pode levar para 50% as tarifas sobre todos os carros, caminhões, autopeças e produtos de aço importados do Canadá. Em resposta, o governo canadense anunciou que vai impor taxas equivalentes sobre produtos americanos. E quem nos traz os detalhes dessa nova guerra comercial é a nossa correspondente em Nova York, Luciana Rosa. Olá, Luciana, bom dia. Qual é a situação atual entre os dois países? O Canadá, então, decidiu que também vai impor tarifas sobre produtos americanos?
5: Sim, o Canadá decidiu responder na mesma moeda. O primeiro-ministro Mark Carney anunciou tarifas de reciprocidade, dólar por dólar, que entram em vigor no dia 8 de setembro. As taxas vão atingir principalmente setores como aço, laticínios, eletrodomésticos, máquinas agrícolas, papel e celulose e produtos eletrônicos. Carney justificou a decisão dizendo que as condições apresentadas pelos Estados Unidos durante as negociações eram injustas e economicamente desfavoráveis para o Canadá. Nas palavras do primeiro-ministro, Washington pediu demais e ofereceu muito pouco. E o governo canadense deixa claro que a escolha dos produtos não é por acaso. A ministra da Indústria, Melanie Joly, afirmou que as tarifas foram pensadas estrategicamente para atingir determinados estados americanos e aumentar a pressão política sobre o governo Trump.
3: Agora, Luciana, em um gesto que mais uma vez irritou os canadenses, o presidente Donald Trump voltou a renomear o Lago Ontário como Lago América. Como foi que isso aconteceu?
5: Pois é, em mais um capítulo dessa escalada com o Canadá, Donald Trump assinou nesta quinta-feira uma ordem executiva para que o Lago Ontário passe a ser chamado de Lago América nos Estados Unidos. O lago fica justamente na fronteira entre os dois países, de um lado a província canadense de Ontário e do outro o estado de Nova York. A ordem assinada por Trump determina que o Departamento do Interior faça a mudança nos registros geográficos americanos dentro de 30 dias. Mas é importante dizer, Trump não tem poder para mudar o nome do lado canadense. E a resposta do primeiro-ministro Mark Carney veio rapidamente. Ele lembrou que o nome Ontário tem raízes indígenas e é anterior tanto à formação do Canadá quanto à própria independência dos Estados Unidos. Carney foi categórico. Para os canadenses, é Lago Ontário. Antes, agora e sempre, disse o primeiro-ministro.
3: E há espaço para uma negociação ou essa disputa comercial entre Estados Unidos e Canadá deve se intensificar, Luciana?
5: Por enquanto, não há sinal de uma retomada das negociações. As tarifas canadenses já entram em vigor no próximo dia 8 de setembro. Então, existe pouco mais de uma semana para que os dois governos voltem à mesa. E do lado americano, o discurso é de pouca disposição para isso. O representante comercial dos Estados Unidos, Jameson Greer, afirmou que não há novas conversas previstas e resumiu a posição de Washington dizendo: "Já falamos o suficiente." Essa é uma disputa importante porque o Canadá é o segundo maior parceiro comercial dos Estados Unidos, atrás apenas do México. Mas, apesar da tarifa de 50% chamar bastante a atenção, o impacto desta rodada deve ser mais limitado do que o número sugere. Por causa das exceções previstas, as novas taxas atingem cerca de 5% dos 382 bilhões de dólares em produtos canadenses importados pelos Estados Unidos em 2025.
3: Agora, e para o consumidor, o que pode ficar mais caro com essa guerra de tarifas, Luciana Rosa?
5: A lista é bastante extensa, inclui produtos do dia a dia. Nos Estados Unidos, centenas de mercadorias importadas do Canadá podem ficar mais caras. De flores e mel a equipamentos de hóquei e câmeras. Mas um dos impactos mais importantes deve aparecer na construção civil. Os Estados Unidos dependem do Canadá para materiais como madeira e compensado. Por isso, economistas alertam que construir ou reformar uma casa pode ficar mais caro. Outro setor muito vulnerável é o automobilístico. Se Trump cumprir a ameaça de elevar para 50% as tarifas sobre veículos e autopeças canadenses em janeiro, o preço dos carros também pode subir nos Estados Unidos. Isso porque as cadeias de produção dos dois países são extremamente integradas. Mesmo os carros fabricados nos Estados Unidos dependem de peças importadas. E não é possível simplesmente transferir toda essa produção de um país para o outro e de uma hora para outra. E do lado canadense, a retaliação também chega ao consumidor. Produtos americanos como móveis, roupas e determinados produtos de aço e alumínio vão enfrentar tarifas de até 50%. Eletrodomésticos, queijos, pescados e frutos do mar estão entre os produtos sujeitos a taxas de 25%. E até um item bastante básico entrou nessa guerra comercial: o papel higiênico. Produtos de papel estão entre os setores atingidos pela retaliação canadense, com tarifas que podem chegar a 50%.
3: E essa guerra comercial, Luciana, pode também fazer o preço da gasolina subir aí nos Estados Unidos?
5: Pode. E essa talvez seja uma das ameaças mais importantes feitas pelo Canadá até agora. O primeiro-ministro canadense sinalizou que o país poderia reduzir ou até interromper o fornecimento de energia para os Estados Unidos. E os americanos dependem muito do vizinho nessa área. Segundo Carney, o Canadá fornece 99% do gás natural importado pelos Estados Unidos, 85% da eletricidade e 60% do petróleo bruto comprado do exterior. Carney mandou um recado bastante direto para Trump. Não acho que eles queiram que a gente pare de enviar essa energia. Se isso realmente acontecer, a redução da oferta de petróleo canadense pode pressionar ainda mais o preço da gasolina nos Estados Unidos.
3: Muito obrigado, Luciana Rosa, que participou do Linha Direta de hoje.
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0: CCP FM informa a hora certa.
1: 2:10.
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O Tribunal Superior Eleitoral, o TSE, aprovou o envio de forças federais para reforçar a segurança das eleições em 5 estados brasileiros. A medida visa garantir a tranquilidade e a lisura do processo eleitoral, especialmente em regiões consideradas de maior risco. Os estados beneficiados com o reforço não foram detalhados na aprovação inicial, mas a decisão é um procedimento comum em pleitos eleitorais. As Forças Armadas tradicionalmente apoiam a logística e a segurança em locais de difícil acesso.

Senhoras e senhores, boa tarde. Estamos nós por aqui de novo, né? Para fazermos aqui a nossa oração, né? A nossa oração das 15 horas. Eu quero convidar você, meu amado irmão, minha querida e meu querido irmão, para nós estarmos orando. Vamos falar com Deus. Soberano Deus e eterno Pai, em nome do Seu Filho, mais uma vez, nós nos colocamos aqui primeiramente para te pedir perdão e para te agradecer. Te agradecer pela bênção, pelos livramentos, te agradecer por essa tarde maravilhosa, te agradecer pelo privilégio de podermos estar aqui cada dia, orando, intercedendo, enfim. Obrigado, Senhor. Eu lhe peço, Espírito Santo de Deus, que o Senhor agora visite a cada família, a cada lar, cada pessoa, meu Deus, que sintoniza esta emissora, cada pessoa que está conectada à internet, ouvindo a nossa rádio via internet, que nessa tarde, Espírito Santo de Deus, venha o agir de Deus sobre esta causa, sobre esta vida, sobre esta necessidade, seja ela financeira, espiritual, sentimental, mas que venha o agir de Deus, que essa pessoa, meu Deus, que neste momento está orando conosco, possa experimentar o novo de Deus em sua vida. E que as pessoas que assistem possam contemplar o teu poder e a tua graça sobre a vida daquele e daquela que te busca, meu Pai. Eu te entrego em tuas mãos, Senhor, e te peço em nome do Senhor, em nome do Senhor Jesus Cristo, que o Senhor dê ordem aos teus anjos para que acampem ao nosso redor e nos guarde nesta tarde e nos livre de toda investida do mal, de toda ação do mal que seja neutralizada. Meu Deus, se neste exato momento existe um pensamento contrário, uma oração contrária contra a nossa vida, contra as pessoas que ouvem esta programação, que estão sintonizados, que seja anulado em nome do Senhor, que caia por terra, em nome do Senhor. Assim mesmo, eu também te entrego aquela pessoa que está enferma. Te peço, Deus, que o Senhor visite nesta tarde com a provisão da cura. Aquela pessoa que está em dificuldade financeira, que o Senhor abra as portas, que envie o socorro necessário. Oh, Pai amado e querido, aquela pessoa que está sob influência do mal, deprimida, entristecida, magoada, amargurada, que tudo se faça novo. Nesta tarde, em nome de nosso Senhor, eu declaro, Senhor, a bênção de Deus, a cura. Eu declaro em nome do Senhor a restauração sobre essas vidas, em nome do Senhor. Abençoa, Senhor, a minha casa. Abençoe, Senhor, os lares das pessoas alcançadas por esta programação, por esta oração. Que esta tarde seja uma tarde de bênção, uma tarde de paz, uma tarde de vitória, em nome do Senhor. Assim nós oramos, porque é assim que cremos. Amém, amém e amém. Graças a Deus. Muito bem, meu querido e meu amado irmão, minha querida e minha amada irmã, são 15 horas ou 3 horas e 5 minutos no Rio de Janeiro. E você está ouvindo a nossa programação aí pela 90.1 CCPFM. Eu já ia falar programa devocional, por isso que eu ri por aqui. E também aí pela internet, tá certo? A gente se encontra na nossa última oração do dia às 18 horas, né? E a última oração também da semana. Eu não vou cometer aquela gafe não, né? De dizer até amanhã, até segunda-feira. Mas isso eu vou falar daqui a pouco às 18 horas, tá bom? Um grande abraço e até lá, querendo Deus, e Ele há de querer. Até daqui a pouco.

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Donald Trump afirmou que não acredita que Vladimir Putin vá atacar qualquer país integrante da OTAN. O presidente americano minimizou as preocupações sobre uma possível ofensiva russa contra membros da aliança militar e disse não estar preocupado com esse cenário. A declaração acontece após uma visita do diretor da CIA, John Ratcliffe, a Moscou, onde ele teria discutido com autoridades russas possíveis ameaças contra países da OTAN. Segundo relatos, os Estados Unidos estariam preocupados com ações russas de sabotagem e operações para enfraquecer o apoio europeu à Ucrânia. Trump, porém, afirmou que a viagem de Ratcliffe foi uma reunião de rotina e descartou a possibilidade de um ataque russo à aliança.

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0: CCP FM informa a hora certa.
1: 3:30.

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Os últimos dias de agosto serão marcados por uma forte elevação das temperaturas em partes do Brasil. Segundo a previsão, o calor intenso deve atingir áreas de São Paulo, Paraná, Minas Gerais, Mato Grosso e Mato Grosso do Sul, com os termômetros podendo chegar aos 42 graus Celsius. O maior calor é esperado entre o norte de Mato Grosso do Sul e o sul de Mato Grosso. Em São Paulo e Minas Gerais, as temperaturas podem chegar a cerca de 37 graus. De acordo com os meteorologistas, o calor é favorecido pela forte incidência de sol no fim de agosto e pelo aquecimento pré-frontal, que acontece antes da chegada de uma frente fria. O cenário também aumenta a preocupação com a baixa umidade do ar e o risco de queimadas em algumas regiões.

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3: Você sabia que o bruxismo é um transtorno em que o indivíduo aperta ou range os dentes de forma voluntária ou semi-involuntária? Esse processo pode acontecer durante o sono e recebe o nome de bruxismo noturno, ou durante o dia, recebendo o nome de bruxismo em vigília. Enquanto o bruxismo em vigília é a mais relacionada ao estresse, ansiedade ou uso de medicamentos, o bruxismo noturno é considerado um distúrbio de movimento relacionado ao sono que pode ser desencadeado também pelo uso de medicamentos por distúrbios neurológicos ou alterações respiratórias, como a apneia. Isso você precisava saber. Débora Garcia, Mulheres de Esperança RTM.
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0: CCP FM informa a hora certa.
1: 4 horas.
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4: Nesta edição do Doutor Ajuda, vamos saber mais sobre demências. O médico neurocirurgião Dr. Fernando Gomes nos fala sobre hidrocefalia de pressão normal.
5: Olá, ouvintes. A hidrocefalia de pressão normal é uma causa de demência que nos estágios iniciais pode ser revertida. Ela consiste no acúmulo de líquor, que é um líquido que envolve o cérebro, geralmente causada por alguma alteração na absorção desse líquor, como em tumores, meningite, derrame, dentre outros. Com esse excesso de líquor, passa a ocorrer a compressão do cérebro, de dentro para fora, acarretando mau funcionamento, levando a alterações neurológicas compatíveis com o quadro de demência. O diagnóstico é realizado inicialmente pela história clínica, exame físico e exames complementares, como a tomografia computadorizada de crânio ou a ressonância magnética de encéfalo, que irão identificar o excesso de líquor próximo ao cérebro. Dificilmente conseguimos agir na causa do problema e também não existe prevenção. O tratamento consiste em agir na consequência, ou seja, evitar o acúmulo de líquor. Isso é feito por uma cirurgia chamada derivação ventrículo-peritoneal, que nada mais é que a colocação de um tubinho de silicone junto aos ventrículos, que irá drenar esse excesso de líquor, diminuindo os sintomas. Na suspeita de demência, os médicos mais indicados são o neurologista, o psiquiatra e o geriatra.
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0: cruzes, porque recomendou a leitura de Hitler e Mussolini, né, com uma preocupação muito grande. Parece que chegou a Inquisição ao Brasil, baixou uma cortina de ignorância. Eles não sabem o que é o conhecimento, porque como você vai contrapor ideias de Stalin, de Hitler, de Marx, de Mussolini, sem conhecê-los? É impossível. Foi isso que ela disse, né? Ela disse que era estimulante ler biografias de gente má, né? Mas para saber como dominaram, é o que eu digo toda hora, como Hitler conseguiu dominar o país de Goethe. Como? Como consegue dominar uma população? Mussolini que conduzia o povo italiano com os discursos dele na Piazza dei Popolo. Né? A única crítica que eu faço a essa professora foi que ela disse que Mussolini da Itália, Hitler da Alemanha, Salazar da Espanha. Né? Ela cruzou a fronteira. Salazar é de Portugal, a Espanha. Ela quis dizer Franco, certamente. Né? Mas se ela não sabe, isso é muito grave. Um professor não saber de Antônio de Oliveira Salazar, que era, afinal, era a nossa pátria-mãe, tem que saber, né? Ou saber de Francisco Franco, ele generalíssimo, e suas ligações com Hitler, o bombardeio de Guernica. O professor tem que saber, obrigatório. Se não souber, vai fazer outra coisa. Tem outras funções numa escola, merendeira, alguma coisa assim, né? Mas ela recomendou isso e foi um escândalo. Ela foi afastada. Roselaine, o nome dela. Ela não está dizendo isso para aluno. Ela falava com outros diretores de escola. E todo dia tem professor falando para aluno que o Marx é maravilhoso, que o Stalin era maravilhoso, que o Fidel e o assassino covarde Che Guevara eram maravilhosos. Mas isso não acontece. E aí está dizendo para o aluno e fazendo elogio, sem mostrar a biografia real deles. Deveria ser mostrado para a pessoa conhecer. A juventude em geral não sabe quem foi Che Guevara e bota lá o barbudinho no peito. De Brasília, Alexandre Garcia.
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2: O Barcelona venceu o Athletic Bilbao por 2-0 no Camp Nou pela segunda rodada do Campeonato Espanhol. Rafinha abriu o placar aos 36 minutos do primeiro tempo, após boa jogada construída pelo ataque catalão. O time de Hansi Flick dominou grande parte da partida e criou diversas oportunidades, mas parou em boas defesas do goleiro Unai Simón e também na trave. Na segunda etapa, o Athletic chegou a acertar a trave com Sunset e teve uma chance de empatar, mas o Barcelona confirmou a vitória aos 81 minutos, com Fermín López, após erro da defesa adversária. A partida também marcou a estreia de Rodri com a camisa do Barça. Com o resultado, o Barcelona chegou aos 6 pontos e assumiu a liderança do campeonato pelo saldo de gols.
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2: O Chelsea venceu o Luton Town por 2-0 em Stamford Bridge e avançou para a terceira fase da Copa da Liga Inglesa. Depois de um primeiro tempo sem gols, Danny Welbeck abriu o placar de cabeça, aproveitando o cruzamento de Malo Gusto. O atacante, de 35 anos, marcou em sua estreia pelo clube e ajudou a equipe comandada por Xabi Alonso a confirmar a classificação. O segundo gol saiu na reta final, em jogada de Estevão. O brasileiro recebeu dentro da área, finalizou cruzado e contou com um desvio do zagueiro, Hakim Odofin, que marcou contra. Com a vitória, o Chelsea garantiu vaga na próxima fase, onde enfrentará o Leeds United. A partida também chamou atenção pela ausência de Enzo Fernandes, que ficou fora da relação em meio ao interesse do Manchester City.
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2: O Mônaco, comandado por Felipe Luiz, venceu o Górnik Zabrze por 4-1 e garantiu a classificação para a fase de Liga da Conference League. O time francês já havia vencido o primeiro confronto por 3-2 e confirmou a vaga com uma atuação dominante. Brunner e Koulibaly marcaram no primeiro tempo, enquanto Golovin e Bieret completaram o placar na etapa final. Com o resultado, Felipe Luiz chegou à terceira vitória consecutiva em jogos oficiais pelo Mônaco e continua invicto desde o início de sua trajetória como treinador no clube. Antes dos dois triunfos sobre o Górnik, a equipe também havia derrotado o Le Havre por 1-0 na estreia do campeonato francês. O brasileiro começa assim sua primeira temporada no futebol europeu com um aproveitamento perfeito nos três jogos oficiais.
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0: CCP FM informa a hora certa.
1: 5h30.
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4: O Palmeiras venceu o Santos por 3-0 no Nubank Park, pelo jogo de ida das quartas de final da Copa do Brasil. Flaco Lopes foi o grande destaque da partida, marcando 2 gols, enquanto Andreas Pereira completou o placar. O Verdão dominou o clássico e criou diversas oportunidades, enquanto o Santos teve dificuldades para levar perigo ao gol adversário. Com a vitória, o Palmeiras abriu uma excelente vantagem para o jogo de volta, marcado para quarta-feira, dia 2 de setembro, na Vila Belmiro. O time de Abel Ferreira pode perder por até 2 gols de diferença, que ainda assim garante a classificação para a semifinal. Para avançar, o Santos precisa vencer por 3 gols para levar a decisão aos pênaltis ou por 4.

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1: 5h40.
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4: O Vasco venceu o Vitória por 1 a 0 em São Januário, pelo jogo de ida das quartas de final da Copa do Brasil. O time carioca ficou com um jogador a menos ainda no primeiro tempo, após a expulsão de Cauã Barros, mas conseguiu resistir à pressão e marcou o gol da vitória aos 13 minutos da segunda etapa, com Andrés Gomes, em uma bela jogada individual. Mesmo em desvantagem numérica, o Vasco teve chances para ampliar e contou com uma grande atuação do goleiro Léo Jardim nos minutos finais para garantir o resultado. Com a vitória, o Cruz Maltino joga pelo empate no confronto de volta, marcado para quarta-feira, dia 2 de setembro, no Barradão. O vencedor do duelo enfrentará Palmeiras ou Santos na semifinal da Copa do Brasil.
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Senhoras e senhores, boa noite. A paz do Senhor para você que está nos ouvindo aí. Você que chegou aí durante o dia, você que chegou agora, muito boa noite e obrigado pela sua audiência. Chegou a hora da nossa última oração do dia e também da semana, né? Como todo mundo sabe, nós já estamos fazendo aqui a nossa oração, as nossas 5 orações diárias, né? A nossa campanha de oração, enfim. Vamos orar, vamos falar com Deus, né? Vamos colocar diante dele nossa vida, nossas causas, nossas necessidades. Vamos orar. Senhor nosso Deus e Pai, em nome do teu filho, mais uma vez nós nos colocamos, pedimos perdão e agradecemos por tudo que tem feito. E agora, ó Deus, nós queremos te entregar ao nosso dia, né? Te agradecendo pelo livramento, pelo suprimento, pela tua bondade, pela tua misericórdia, pelo teu zelo, pelo teu amor, porque podemos dizer que até aqui nos ajudou o Senhor. Agora, Senhor, que daqui para frente o Senhor também continue nos ajudando. Que nós tenhamos uma noite abençoada. Um final de semana abençoado, Senhor. Senhor, guarda a nossa casa, guarda a nossa parentela, guarda, Senhor, nossos filhos, esposas, esposos, enfim, Senhor, esconda-nos debaixo das tuas asas, cubra-nos, ó Deus, com tuas mãos poderosas, livra-nos, ó Deus, da mulher mal intencionada, do homem sanguinário, livra-nos, Senhor, da bala perdida, do assalto, livra-nos, Senhor. Abençoa, Senhor, a cada ouvinte desta rádio. Aonde houver, meu Deus, alguma enfermidade que neste início de noite esta pessoa possa estar recebendo toque da presença do Espírito Santo, trazendo cura e libertação em nome do nosso Senhor. Aonde houver, meu Deus, uma pessoa em dificuldade, que as portas venham se abrir. Em nome de nosso Senhor, onde houver a contenda, a desunião, que a presença do teu Espírito Santo venha encher e fluir neste local. Em nome do nosso Senhor, trazendo paz, trazendo restauração, trazendo bênção. Meu Deus, eu te entrego tudo nas tuas mãos e já te agradeço, Pai, porque sei que a vitória é certa. Em nome de nosso Senhor e Salvador, assim eu oro, porque é assim que eu creio. Amém, amém e amém, graças a Deus. Muito bem, meu irmão, minha querida e amada irmã, chegamos ao fim por hoje e por essa semana, né? Mas na segunda-feira a gente está de volta com a nossa oração, com a nossa campanha, né, de oração, e também com o programa devocional. Um grande abraço e a gente se encontra lá, querendo Deus, é claro, ele há de querer. Deus abençoe. Fiquem com Deus.

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1: 6:20. Glória a Deus, Pai.

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Diga amém, povo de Deus. Aleluia. Vamos cantar sobre a fé, que é a força de um valente. A Bíblia diz: quando estou fraco, estou forte. A Bíblia diz: diga para o fraco que ele é forte. Você é forte.

homem tinha 4 filhos. Ele queria que seus filhos aprendessem a não ter pressa quando fizessem seus julgamentos. Por isso, convidou cada um deles para fazer uma viagem e observar uma pereira plantada num local distante. O primeiro filho chegou lá no inverno, o segundo na primavera, o terceiro no verão e o quarto caçula no outono. Quando eles retornaram, o pai os reuniu e pediu que contassem o que tinham visto. O primeiro chegou lá no inverno, disse que a árvore era feia e acrescentou: além de feia, ela é seca e retorcida. O segundo chegou lá na primavera, disse que aquilo não era verdade. Contou que encontrou uma árvore cheia de botões e carregada de promessas. O terceiro chegou no verão, encontrou uma árvore graciosa que ele jamais tinha visto. O último filho chegou no outono. Ele disse que a árvore estava carregada e arqueada, cheia de frutas, vida e promessas. O pai então explicou a seus filhos que todos eles estavam certos, porque eles haviam visto apenas uma estação da vida da árvore. Ele disse que não se pode julgar uma árvore ou uma pessoa por apenas uma estação. A essência do que se é só pode ser constatada no final de tudo, exatamente como no momento em que todas as estações do ano se completam. Se alguém desistir no inverno, perderá as promessas da primavera, a beleza do verão e a expectativa do outono. Não permita que a dor de uma estação destrua a alegria de todas as outras. Não julgue a vida apenas por uma estação difícil. Persevere através dos caminhos difíceis e melhores tempos certamente virão de uma hora para outra.

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1: Senhor, hoje somos um templo, não feito por construção humana, mas feito

0: FM informa a hora certa.
1: 8 horas.
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3: E aí, galera, beleza? Como é que vocês estão? Meus amigos, eu não gosto de falar coisas só pra agradar e alimentar falsas esperanças, mas quando o Globo utiliza a expressão "o vento virou" pra falar sobre o momento que o Lula passa e que o Flávio Bolsonaro passa, apontando que a coisa nunca teve tão boa para o candidato da direita e tão preocupante para Lula, inclusive também falando que no segundo turno não tem de onde o Lula tirar votos, eu começo a ficar um pouco animado. Aí quando mesmo o Globo vem falar de trackings internos do Centrão, que apontam que a eleição está muito mais acirrada do que os petistas gostariam, eu fico ainda um pouco mais empolgado. E quando o caso do Lulinha ainda nos dá novas pérolas reforçando esse cenário, eu fico mais empolgado ainda. Hoje a gente não começa falando do Lulinha, eu quero falar do acordão de ontem, Lula, Batoré, Hugo Mota, pra gente falar do judiciário e aí sim a gente vai chegar no Lulinha. Porque a partir do Lulinha a gente vai falar desses assuntos, a imprensa fala que Lula está fugindo, fugindo dos jornalistas, não quer falar sobre o caso, tá correndo aí quanto tempo pra ver se faz alguma coisa. Hoje vai ser um dia chave para o Lula, hoje também é um dia importante para o Flávio Bolsonaro. Temos algumas coisas para comentarmos, enfim, tem muita notícia boa. Não acho que a gente vai entrar em nenhum tipo de treta hoje, nem polêmica, mas vamos que vamos. Vamos ver, se a gente socorrer demais, quem sabe a gente chega a alguma treta. Ontem teve lá um almoço entre Lula, Batoré e Hugo Mota, para avançar com algumas pautas que pro Lula são cruciais para tentar sair das cordas. A gente comentou isso ontem, né? Eu usei essa expressão, tem que sair das cordas. Aí o Estadão comenta, ó, pacto entre Lula, Mota e Batoré tem eleições no radar, promessas de apoio e união contra Flávio. Poderia dizer juntos para sempre, afirmou.

Lula após fechar acordo sobre votações de temas com apelo popular. O governo pressiona para que medidas sejam aprovadas antes das eleições, para tentar gerar alguma notícia positiva, porque está difícil. E aí o Fonseca disse: memorizem bem esse trio. O atraso brasileiro tem nome e sobrenome. Enfim, para reforçar, Globo, em torno de Lula, vê avanço de vitrines no Congresso como fôlego para sair das cordas do caso Lulinha. Será? Será que a imprensa vai parar de cobrir o caso Lulinha para falar desse tipo de pauta? E será que essas pautas são suficientes para dar algum tipo de fôlego para o Lula? Não sei, hein? Porque quando a gente olha a questão econômica, a gente deve falar sobre a economia amanhã ou sábado. Porque tem muita coisa acontecendo. Até o Habib's agora tem recuperação judicial. Ah, não sei se isso aqui vai ser suficiente, não, viu? A economia está no ritmo de quebradeira. Mas, independente disso, né, você vê que realmente foi um acordão. O Mota escolheu um deputado do PT para presidir a comissão da MP das Blusinhas. E aqui eu quero abrir um parênteses para falar de um assunto que eu sei que às vezes pode parecer repetitivo. Só que aqui é um exemplo, gente. Quando o pessoal fala, ah, mas de que adianta ter maioria no Senado se não tiver os 54 votos para o impeachment do Supremo. Quando eu falo para vocês que presidir uma casa é muito poder e você consegue dar ritmo de jogo, para isso aqui avançar, foi criada uma comissão especial só para tratar disso, porque você passa por cima de todas as comissões e acelera o ritmo. E quem escolhe o relator, e obviamente que é um projeto de interesse do governo, é o presidente da casa, onde o projeto está sendo relatado, no caso, Hugo Mota. Então, no governo Flávio Bolsonaro, tendo a presidência do Senado à sua disposição, e falar, Rogério Marinho, o governo manda a MP, que já está valendo, né, tem valor de lei, com 60 dias podendo renovar por mais 60, o Rogério Marinho já pega, cria uma comissão, escolhe o relator, escolhe da dedo. Fora que você ainda tem o lucro, né, o louro e os benefícios de botar para andar projetos de interesse da nação. Assim, é importantíssimo você ter o presidente, pelo menos uma das casas que realmente tenha interesse em trabalhar pelo seu governo. E aí começaram as análises sobre o acordão. Essa do William Vaca, ela é curiosa. Foto na Alvorada sela acordo entre poderes em Brasília. É do tipo explícito a foto do abraço apertado do Lula, Batoré e do Mota na saída de um almoço hoje no Palácio do Alvorada, no qual se formalizou o principal cordão político do momento. Lula e os presidentes das casas legislativas fecharam um pacto de cunho eleitoral no qual Mota e Batoré prometem acelerar assuntos que Lula considera decisivos para vencer as próximas eleições. Em troca, Lula promete apoiar cada um deles para ficarem onde estão, caso seja reeleito. Em Brasília, tem gente de todo tipo, menos bobos. E aqui que está o ponto curioso. E como eles não são bobos, vale a pena perguntar. Mota e Batoré estão entregando primeiro para receber depois? Vão trabalhar, vão se desgastar, fazer acontecer para receber apoio só lá na frente? Se o Lula se reeleger... Estranho, né? E aí o William Vaca disse, eles só fariam isso se eles fossem muito bobos. Mas então o que eles estão recebendo desde já? A chave para o acordão está no outro lado da praça, no Supremo. É lá que tramita os inquéritos que assombram Lula, Batoré e Mota. Com suas perigosas ligações com ex-banqueiro com prisão preventiva por comandar um grupo criminoso. Os supremos poderes do Supremo inclui também a capacidade de fazer com que investigações andem mais ou menos depressa, em função de conveniências da política, na qual a Suprema Corte está mergulhada e não é de hoje. A principal conveniência no momento é a aposta por integrantes do Supremo, pelos presidentes das casas e por dirigentes interessados na manutenção das emendas numa vitória de Lula. Lula é o caminho. Lula é o candidato do regime. A vitória está garantida? Não. A eleição neste momento está apertada. E esse termo, né, apertada, no fio da navalha, foi uma expressão muito utilizada nas últimas horas pela classe jornalística. Eu acho engraçado, porque assim, eu parto do pressuposto que eu não sou
mais esperto que ninguém. E eu sempre penso assim, ó, se eu sei, outras pessoas também sabem. E direto o pessoal manda assim alguma coisa, né? Tanto informação de campanha, como os trackings da vida, né? Aí diz, ó, esse track não pode passar pra frente, viu? Eu não passo. Óbvio que eu vou passar. Mas se eu já recebi, tu acha que a imprensa também não recebe? Óbvio que a imprensa recebeu. A imprensa tá falando dos trackings o dia todo. Será que a imprensa só ouviu falar? Não, o Centrão disse que é que tá perto. Pelo amor de Deus, o cara receber. Não sabe até quais são os institutos que estão fazendo tracking. Então eu não acho que esse tipo de fala. Olha, a eleição neste momento está aberta. Ele sabe muito bem do que ele está falando, né, William Vac? Mas na foto do abraço, os três sorriem como se dissessem: juntos venceremos. Pois bem, depois o William Vac ele volta para o Estadão para organizar um pouco melhor as ideias. A guerra política suja é grave perigo para Supremo e Polícia Federal, que é outra tônica também das últimas horas. Teve um texto agora de manhã cedo, acho da Malu Gaspar, dizendo que a Polícia Federal pode decidir as eleições, né? Os inquéritos, as investigações. A gente vai falar isso talvez amanhã. Aí o Vac volta para falar o seguinte, que a expressão mar de lama é antiga na política brasileira, mas voltou com força na atual campanha eleitoral. Nos anos 50, quando essa expressão foi criada, servia para definir crises de corrupção sistêmica. Na acepção atual, descreve o ambiente no qual se movem candidatos à presidência. Cada um no eixo Lula-Bolsonaro acredita ter mais sujeira para jogar no outro e assim obter decisiva vantagem eleitoral. Mas as pesquisas qualitativas sugerem um outro fenômeno. Quando confrontados com esse tipo de mar de lama, eleitores tendem a ver todos como iguais, especialmente os de centro, que assume-se, né, vão decidir o pleito. Pleito de centro. Pode-se argumentar que as acusações de corrupção que chegam à antessala de Lula tem outro quilate do que as suspeitas envolvendo qual a destinação final do dinheiro do Vorcaro, se foi ou não foi para o filme. Mas aqui não é este o ponto. O ponto é o envolvimento de instituições de Estado nesse cenário, que os cínicos dirão ser o cenário costumeiro e imutável da luta política. De fato, a luta suja depende de hoje, especialmente do Supremo, onde tramitam os processos dos principais escândalos e da PF, incumbida de investigá-los. Não se trata, porém, das atribuições constitucionais de cada uma dessas instâncias, mas sim da percepção de que cada uma atua como parte na guerra aberta que julgam poder conduzir, à medida que aceleram ou obstruem investigações, ameaçam adversários com operações policiais ou oferecem proteção. E desta maneira tentam influenciar o resultado das eleições. Está todo mundo vendo. O Supremo rachou de maneira provavelmente irreparável nesse processo, com a ala de força, Moraes, Gilmar e Dino, essa trinca, empenhada numa campanha de isolamento de quem considera seu perigoso adversário, o indicado por Jair Messias Bolsonaro, André Mendonça. Essa campanha ultrapassou há muito os muros da corte e está nas ruas. Deixou também de ser um conflito típico da luta pelo poder dentro do judiciário, que sempre houve, e ganhou a feição de um grande acordão político que inclui hoje os presidentes das duas casas legislativas, com apoio tácito de dirigentes de partido do Centrão. Medo de investigações, barganhas políticas tradicionais e o primado das oligarquias regionais criaram uma convergência de interesse na vitória de Lula nas próximas eleições. É uma aposta de considerável risco, pois a eleição hoje está no fio da navalha. E a folga estava apertada. Mesmo com ligeiro favoritismo de Lula nas pesquisas, mas ainda, o envolvimento de instituições de Estado na luta política acirra aspectos graves para o que vem depois das eleições. Não importa o vencedor. Trata-se da própria legitimidade delas, pois não há quem saia limpo depois de mergulhar no mar de lama. E aí, você vê que o judiciário é um problema. Para a imprensa, tá falando do judiciário. A imprensa tá falando do judiciário todo santo dia. E a gente comenta todo santo dia sobre isso. Eu acho que é um fator que vai pesar contra Lula. Porque Lula é o candidato do STF, da ala da força. E tem mais uma notícia que saiu ontem, né? Mais uma fala que o Estadão fez questão de dar destaque. Aí vem a Brígido, que é aquela porta-voz do Supremo que trabalha no Estadão, para falar sobre quem que manda no Supremo hoje. Eu acho que não é de hoje, né? Acho que manda já há muito tempo, né? Quem preside. Hoje o presidente formal, oficial, né, é o Fachin. Mas o de verdade, quem manda mesmo, é Dom Pedro III, que é o que ela vai falar.
É, diz que a troca de comando só vai ocorrer em setembro do ano que vem, mas na prática a transição já começou. Dom Pedro III é o próximo presidente e tem representado a corte em encontros com chefes do

Dom Pedro III é o próximo presidente e tem representado a corte em encontros com chefes do executivo, do legislativo, além de promover reuniões com lideranças no judiciário. Ele abriu a semana conduzindo audiência pública com presidentes de tribunais de todo o país para discutir o combate ao crime organizado. Também chamou integrantes do Ministério da Justiça, da PGR, da OAB e de prefeituras. Ele convocou as reuniões por ser o relator de ações que contestam a lei antifacção. Fachin compareceu como convidado. Mandem nada. No recesso de julho, quando foi presidente interino do tribunal, ele foi ao Palácio do Planalto para participar da cerimônia de sanção de leis voltadas à proteção das mulheres, né? Cabo eleitoral do Lula. Depois do evento, tomou um cafezinho com o Lula. Há duas semanas, ele abriu as portas de sua própria casa para Lula e Batoré fazerem as pazes. E de quebra, né? Ele se conecta a ambos. Dom Pedro III corre o risco de sofrer impeachment em 2027 e quer se cacifar com Batoré e com Lula. Se o Senado for mantido na mão do Batoré, não avança. Só o presidente do Senado pode colocar em pauta impeachment de ministros. Só e somente só o presidente do Senado. Mais ninguém. Não tem como você forçar isso a acontecer. E aí o Batoré impede daquele jeito, né? E se Lula for reeleito, pode dar uma mãozinha, uma baita mãozinha. Lula, por sua vez, precisa ampliar a base de apoio no Supremo. Lula basicamente tem todo o Supremo, né, ao seu lado. Tem o Mendonça, que é a pedra no sapato e já é um problema. Especialmente com o Mendonça no encalço do Lulinha. Dom Pedro III sinalizou que está disposto a colaborar. Ninguém viu. Se a imprensa não contasse, eu não sabia. Em julho, ainda como interino, mandou sortear entre os ministros da corte os novos inquéritos sobre Lulinha, embora o primeiro já estivesse com Mendonça, aí Mendonça ficou com 2 e o Flavinho ficou com 1, e Flavio Dino é aliado de Moraes. Na semana passada, a PGR recomendou que as investigações sobre Lulinha, relatadas pelo Mendonça, fossem para a primeira instância, as do Mendonça. A do Flavio Dino, não. Deixa lá. Mendonça reagiu às investidas discretamente. Em um encontro de juízes evangélicos, reclamou que o cargo traz limitações pessoais, pressões e momentos difíceis, e confessou que muitas vezes pediu a Deus uma vida mais normal. Fraquin, que encontra autoridades preferencialmente em horário comercial, tem uma carta na manga, que eu não sei se vai colar muito, não. A aposta é que até o fim do mandato, o Fachin encerre o inquérito das fake news. O processo tem abrigado toda e qualquer investigação sobre ataques aos ministros na avaliação de uma ala do Supremo, que é a do Fachin, Mendonça, Fux. O caso alimenta a polarização política do país. Em tese, o fim do inquérito representaria a perda dos poderes de Dom Pedro III. O plano funcionaria, não fosse um detalhe. Que detalhe? Quando assumi a presidência, em setembro de 27... Dom Pedro III, ele poderá instaurar um inquérito nos mesmos moldes. Ele pode criar um novo inquérito da fake news, do mesmo jeito que o Toffoli fez em 2019. Então, assim, as eleições deste ano são eleições que vão ditar o futuro do país. Não é assim, a gente fala isso, né? Ah, só as eleições. É assim, toda eleição foi importantíssima. O que seria do Brasil hoje se Bolsonaro tivesse sido reeleito? A economia não estaria quebrada do jeito que está. A corrosão do poder de compra, né, não estaria. Não seria esse cenário, né? A gente estaria com certeza sem essa bomba fiscal, porque o governo Bolsonaro entrega a relação dívida-PIB menor do que quando ele assume. Não teríamos tido 8 de janeiro e toda essa pataquada, essa vagabundagem. Nada. Sim, as eleições de 2022 já ditaram o destino do Brasil nos últimos 4 anos. Olha como a gente avançou em direção ao buraco. Toda eleição é extremamente importante, sabe? Não tem tempo para perder. E aí, o Estadão fez questão de destacar mais uma vez um trecho lá do podcast, da entrevista que fizeram com o Barros e a Landau. Vai dizer, ó, que o Supremo vive em bolha e impeachment de ministros deve ser discutido. A gente está num cenário que nem essa gente, nem esse pessoal consegue passar pano pro Supremo. Já deu. O clima mudou e muito. Finalmente temos diante de nós a oportunidade de começar verdadeiramente resolver o Brasil. E para essa turma estar falando isso, gente, apenas...

Sim, eu já falei até no vídeo de ontem. A percepção em diversos setores do chamado alto empresariado brasileiro é que de que o Supremo é um grande problema, que ninguém aguenta mais, ninguém aguenta mais, ninguém aguenta mais, não dá mais, bicho. A sensação que o Lula tem que sair não para de crescer. Mas antes de falar especificamente sobre isso, vamos trazer algumas atualizações sobre Lulinha e sua turma. O Poder 360 nos conta que a amiga de Lulinha, a lobista Roberta Luxinger, ela mudou a natureza de empresa antes de ser alvo. O que é isso? Ela transformou a consultoria dela em sociedade anônima, regime que torna mais difícil identificar quadro de sócios. Que coisa, né? Só uma coincidência. Com certeza só uma coincidência. O Poder 360 também fez um compilado de diversas fotos, né, da senhora Roberta, mostrando como ela goza de apoio e respaldo frente às pessoas mais poderosas deste país. Tem foto com Barroso, com Dino, com Gilmar Mendes, com Dom Pedro III, com todo mundo. Ela, Lulinha. Ela é cheia de contatinhos. Cheia. A novidade curiosa ficou a cargo do André Schauders. No vídeo de ontem a gente comentou sobre essa mensagem que envolvia lá a questão dos 100 mil, que não dava mais para bancar a casa tava cara, que a Roberta conversando com o Clebinho. Aí uma das mensagens ela dizia, né? Se você souber o que o outro disse, eu fui cortar o negócio, né? Daí eu falei, ô Fábio. Agora acabou porque a casa por mês a gente gasta em torno de 100 mil reais. Então, assim, não vai dar mais para ter essas passagens, né? Ele falou: Ah, eu vou ficar pedindo pro Kleber e pro Checon. Eu ri pra caramba. Eu falei, ué, boa sorte para você. Aí o Chaldres grifou ali, né? O Klebinho e Checon. Checon. Um nome novo. Até perguntamos ontem, né? Quem é o Checon? Aí o Chaldres fala assim, ó, numa das conversas do celular de Luxinger, ela disse que vai parar de pagar passagens aéreas para Lulinha. Ele teria respondido, segundo a ela, vou pedir para o Kleber e para o Checon. Esse Checon é Marcelo Checon, um empresário que já ganhou 63 milhões em contratos sob Lula. E a história é curiosa, e ele escreveu uma matéria sobre isso. Empresário que ajudaria a Lulinha fechou contrato de 63 milhões sob Lula. Ele diz, né? Uma das mensagens compradas pela PF, é a questão da casa, diz, não, vou pedir pro Klebinho e pro Checon. Assim como o Klebinho, o segundo nome citado, o do Checon, é de um empresário que expandiu os seus negócios com o governo federal no mandato do Lula. Marcelo Checon. Desde que Lula voltou em 2023 para a cadeira presidencial, a empresa dele, M. Checon Design e Cenografia, ganhou 63,4 milhões em contratos com o governo federal. Não é pouca coisa, não, hein? Até agora, esses contratos com o executivo durante o governo Lula já renderam a Checon 84,2 milhões em pagamentos. Entre outros trabalhos, a empresa produziu a Casa Brasil em Belém durante a COP30 e a Casa Brasil em Paris durante os Jogos Olímpicos de 2024. Antes da volta, olha isso aqui, governo Bolsonaro, né? Durante o governo Bolsonaro, ou seja, antes da volta do Lula, o único contrato com o governo federal era de 197 mil. Só tinha esse contrato. Saiu o Bolsonaro, veio o Lula. Fechou 13 contratos, somando 63.406.954,74 reais e 74 centavos. Só pode ser uma coincidência. Ainda mais um cara citado pelo Lulinha. Eu vou pedir lá pro Checon. Olha só, né? 13 contratos, 13, o número do PT. Só pode ser coincidência. Não vou entrar no texto dessa matéria, porque vai repetir um monte de coisa que a gente comentou nos últimos dias. Mas por que eu trouxe isso aqui? Só para mostrar a manchete? Não, não é para mostrar a manchete. Qual é a matéria que foi publicada ontem pelo José Marques?
lobista,

Roberto Luxinger, pediu ação de Lulinha para tentar fechar negócios de careca do INSS com o governo, diz Polícia Federal. O que a gente está comentando aqui? Está pedindo ajuda do filho do presidente, que por óbvio consegue abrir muitas portas, né? Pô, é o filho do cara, né? Tu vai desagradar o filho do presidente para beneficiar o careca do INSS. As matérias do Folha de São Paulo têm aquele espaço de comentários. E eu já resolvi ler aqueles comentários, né? Tinha muito comentário nessa matéria. Aí eu peguei alguns para vocês verem como funciona a cabeça de um petista. E serve até para você bater uns prints e mostrar para as pessoas ao seu redor e falar: bicho, você vai deixar mesmo que esse tipo de gente dite o rumo do país? Principalmente aquele cara que não quer sair de casa para votar, que tá de frescura. É sério? Vocês vão deixar que o petista padrão dite os rumos do país? E esse aqui, o leitor da Folha de São Paulo, é o petista letrado. Imagine o petista iletrado. Porque aquele tá lendo a matéria. Ele paga para ler notícias. Vamos dar um bizu. Geraldo Magela Sobrinho. Mas o negócio foi fechado? Houve prejuízo para o país? Pega uns 10 milhões emprestados dos 61 milhões que Flávio garfou do Borcaro, vulgo fundo de pensão, e paga para encher o S com isso. Então assim, ó, a pessoa relativiza um crime de tráfico de influência. Se não foi fechado, tá de boa. Fomos salvos pela incapacidade do tráfico de influência. Olha o nível. É um petista. Samuel Fagundes. Quem está soltando essas pataquadas na PF devem ser remanescentes da turma do bandido, que usavam a PF para proteger os filhos do bandido miliciano que estava no poder. Seriam amigos do Silvinei Vasques, aquele que usou a PRF para ônibus dos eleitores. Alguém produz e a mídia ressoa murmúrios. Você tem valores, joias, obras de arte, mensagens absurdas. Mas é o bolsonarista infiltrado, né? É essa gente que vai decidir o destino do Brasil. O voto desse cara tem o mesmo peso do seu voto. Pra você ver como é desesperador. O mesmo Samuel Fagundes, né? Folha Pan, sem vergonha. A Folha agora é Jovem Pan. Walter Luiz Peluc. Incrível a quantidade de ilações, de disse que disse, de suspeitas sobre possibilidades que não se realizaram. É de envergonhar o espaço jornalístico concedido a essas especulações estrategicamente vazadas, não por outro motivo, senão desviar holofotes da ficha corrida do Bolsonaro Filho. Ó. Esse jornalismo não presta, serve ao desvio de informação, à enganação deliberada da sociedade, sujeira pura. Para comentar tem que ser assinante. Paulo Lopes. Flávio Bolsonaro pediu ação de Vorcaro e extorquiu 61 milhões para fechar um filme sobre o governo do pai, mas embolsou tudinho. Olha, gente, olha o nível. Embolsou tudinho e mandou para o exterior após a fuga. Seu futuro é nos Estados Unidos. Pessoal, me diz uma coisa. Como é que o Flávio pode embolsar tudo se você já viu que o filme tá pronto, tem trailer? Tem o Jim Caviezel como personagem principal, ator que fez filme de Hollywood. Outro personagem que tá lá que fez filme de Hollywood, fez, inclusive, ele fez o vilão, que é o segundo cara que acho que mais aparece no filme do Tom Cruise, do último Missão Impossível. Eu não lembro se ele fez os dois últimos Missão Impossível ou só o último. Aí é cenário, câmera, tudo mais. Aí o cara fala assim, ó, se o cara dá fácil, não, que o Flávio embolsou uma parte, você até fala, não, ele acha que o Flávio roubou uma parte, mas embolsou tudo. Então você fala, como é que pode uma coisa dessa, velho? Como que pode uma loucura desse ponto? E aí você relembra do que aconteceu. O Flávio cobrando do filme, e aí tem aquele áudio do Mário Frias. Você olha o áudio do Mário Frias. Como é o áudio do Mário Frias? Ô, cara, isso aí, pô, obrigado aí por esse apoio. Esse projeto vai ser muito importante. A gente vai ajudar aí a, sabe, a despertar mentes e corações. Sabe? É o típico áudio de alguém que realmente está interessado na produção cultural.
você falou, cara, esse dinheiro foi embolsado pra ir pra onde no final do dia? Porque 61 milhões muda a vida de uma pessoa, né? Olha o nível. E tem gente brincando. Tem gente brincando pra eleição no Senado, eleição de deputados, governo, presidência, principalmente. Essas pessoas não vão deixar de votar. A Rose Sintra. A cada 4 anos ressurge esse personagem. Já foi dono de uma Ferrari de ouro, dono da Friboi, dono da Oi. A grande mídia não deveria fazer esse papel. É tudo fake news. O Lula é um santo. Antônio Carlos Orselli. Gente, vamos votar 13 e eleger Lula. Deputados e senadores progressistas, vamos enxotar essa súcia que surgiu das catacumbas. Cara, tem uma matéria explicando detalhadamente o tráfico de influência e o cara fala: vamos votar 13. Antônio Carlos Orselli de novo. A função do lobista é essa mesma, né? Tentar conseguir algo em favor de seus representados. Parem de encher o nosso saco com esse assunto. Assim, a lobista, a gente até entende o problema, que o que está sendo colocado é que ela utilizou de acesso, primeiro, ao Marcola, e no meio desse caminho teria um empréstimo, ou seja, existe uma espécie de favorecimento ilícito, porque uma coisa é você convencer que seu projeto é bom, abrir umas portas, outra coisa é você financiar uma pessoa, que essa é uma das suspeitas, dar joias para essa pessoa te abrir portas. Isso é crime. E além disso, aí você tem o filho do presidente da República. E a pessoa relativiza. José Soares, quanto contorcionismo da Folha para mais uma vez enredar o filho do presidente, negócio que nunca se concretizou e sem indícios. Sem indícios de assim, ó. Não teve joia, não teve obra de arte, não teve empréstimo, pagamento de boletos. Tem aquele outro do Dataprev, que aí já tem 4 milhões em recebimentos. Não tem indícios. Não tem indícios. Nenhum. Tem nenhum. Por alimento pagado ultradireitista. Pagado. Vocês aí, olgada aí. Maria Luporini, cansativo. Um delegado com a equipe inteira no gabinete do Mendonça só investigando Lulinha, olhando todas as movimentações bancárias, aquisições de bens móveis e imóveis por 5 anos, já que Lulinha teve os sigilos quebrados e não acha um único contrato com órgão público. Um único negócio, 13. Só o Checon foi 13, 13. O outro, o Clebinho, foram, eu não sei em números, mas os valores, né, passam de 60 milhões. Já deu, Mendonça. Vai investigar os 134 milhões do filme do papai. Isso é o PT, gente. É uma doença. É doentio que se passa no PT. E aí, pra terminar aqui, Paulo Petraschi. Nenhum risco é maior que o risco Bolsonaro. Artigo do Conrado Ubner. Ele escreveu ontem. Na Folha de São Paulo. Doutor em Direito. Ele escreveu ontem que, assim, não importa, tudo. O Bolsonaro é o pior. Publicado agora na Folha, resume o grande perigo que corremos com a família Bolsonaro. Ave Maria! A Folha comete um grande erro em apoiar o Flávio Vorkaro. Imagina, viu? Porque fez uma matéria expondo verdade sobre Lulinha. Marcos Corrêa. Para ler fofoca, a Folha não é a melhor opção. Deixa tudo pela metade? Quando foi pago? Quando for pago? Foi pago, né? A quem foi pago? Qual foi o ganho da lobista? Qual foi o ganho do careca? Se esperava vender mais de 1 bilhão de lucro, se esperava mais de 600 milhões. Rapaz, velho, tá todo mundo sabe isso do dia 1, mas o petista não sabe. E esse mesmo petista volta para falar: o título da matéria é ridículo. O tema lobista já se refere a alguém que fez intermediação. O que a matéria não consegue provar é: houve irregular atuação? Não teve, não. Nenhum. Nenhum. Por fim, Alan Vietri. O jornalismo porco da Folha. Ou alguém acha realmente que ela recebe essas informações a conta-gotas? Realmente aposta em Flávio? Merecem ser humilhados mesmo? Aí veio o Lauro Jardim ontem, né? Vazamento sobre Lulinha. Fazer o quê? Vivemos num país onde o chefe de uma organização, eu não sei nem como chamar essa organização, chamada Prerrogativas,
quando a campanha de Lula, advogado do Lula.

com essa organização chamada Prerrogativas, coordenador da campanha de Lula, advogado do Lulinha, emplaca várias pessoas no governo Lula como chefe dos Correios, quebraram os Correios, e esse cara, o Marco Aurélio de Carvalho, pega o telefone, liga pro ministro da Justiça, é atendido, liga pro chefe da PFL, é atendido.

eleitorais e do vento que virou. Romário Sabino mais uma vez bate aí na tecla e sai em defesa do Mendonça. E eu acho importante essas manifestações da imprensa, né? Porque tu já viu como é eleitor petista, né? Ao peitar Mendonça, o diretor-geral da PFL flerta com a obstrução de justiça. Não é PF, aí tem que mandar um mensal para o Romário Sabino. Irmão, é PFL. No Brasil, inventou-se o chefe de polícia que não obedece a juiz. Em outro capítulo da história nacional da infâmia, estou falando outra vez da quebra de hierarquia do diretor-geral da PF, André Rodrigues, em relação com André Mendonça. Ele continua a peitar o ministro. Soube-se ontem que Andrei insiste que a AGU parta para cima de Mendonça, alegando que ele interferiu na corporação ao ordenar que todos os dados brutos da investigação sobre fraude no INSS, da qual se derivou o caso do Lulinha, sejam entregues a seu gabinete, bem como que todas as mudanças na equipe de investigação lhe sejam previamente comunicadas. O advogado-geral da União, Bessias, resiste a investir contra o ministro, cujas ordens continuam sendo insolentemente ignoradas pelo Andrei. O AGU tenta resolver na base do diálogo uma questão que só existe em um país onde os princípios e as regras foram parar no lixo. Não se trata simplesmente de reconhecimento do AGU pelo apoio que o ministro deu à indicação do seu nome para o Supremo, indicação derrotada no Senado por obra magna de Batoré e Moraes. A resistência... Por que o Bessias está rejeitando, né? Ontem eu comentei esse ponto. Eu falei, pô, Mendonça fez uma movimentação que agora meio que o favorece. Mas segundo o Mário Sabino, não é só por conta desse aceno do Mendonça. A principal resistência do Bessias é que ele não quer flertar com a acusação de obstruir a justiça, assim como faz Andrei, que tem as costas aquecidas por Moraes e demais políticos do Supremo. A jornalista Roseanne Kennedy é quem conta sobre a situação, mais do que delicada, perigosa, em que colocaram a AGU. Aliados de Bessias ressaltam que seria impossível aceitar o pedido de Andrei, pois Bessias poderia ser acusado de tentativa de obstrução de justiça. O entendimento encontra amparo na opinião de juristas e criminalistas, e eu acho que encontra eco também na imprensa. Naquele momento, o do pedido do diretor-geral da PF, nem tinham sido reveladas ainda as relações da lobista com o ex-chefe de gabinete do presidente Lula, Marco Aurélio Santana Ribeiro Marcola. Hoje, diante das revelações, a acusação de obstrução poderia atingir o presidente da República. Afinal, a relação é instantânea. O AGU é o advogado do presidente da República e teria agido para interferir em um inquérito que tem o próprio filho de Lula entre os alvos. Era uma armadilha. Resume um amigo muito próximo de Bessias e com trânsito no Planalto. E complementa. Não perceberam que aquela solicitação iria explodir no colo de Lula? A desobediência do diretor-geral da PF é, portanto, um desserviço ao funcionamento da justiça e também a quem ela pretende beneficiar. Em bom francês, é uma esculhambação sem precedentes. A Veja ontem faz uma matéria que é para falar o óbvio. Eu nem vou trazer. Por que Lula tem tanto medo de debater sobre os luxos de Lulinha e Marcola? Por quê? Porque, gente, imagina, né? Aí a matéria da Veja fala que Lula fugiu de jornalistas, né? E a Pam reforça, né, que a Veja fez a pergunta que Mariana Record na Godoy não fez. Vamos ver como é que vai ser o Lula na sabatina hoje, né? E o seu plano, se vai dar certo ou não. E o Danilo Thomas, que é um cara de esquerda, que normalmente acompanha os debates na esquerda, segue pessoas de esquerda, ou seja, um cara de esquerda está nos avisando. Sabe qual o sinal de que as coisas não vão muito bem? Os petistas andam muito quietos. Sempre que aperta, eles somem. Uma pessoa que o seu feed é lotado, na maior parte, de pessoas de esquerda. Imagina lá. Ele fala, cadê os petistas que não estão aparecendo aqui? Estão sumidos, hein? A CNN reforça o que a Globo tinha dito ontem, de que Lula pretende usar a sabatina da Globo de hoje para tentar se descolar do Lulinha. Vai falar que, deve falar que é filho de Bolsonaro, né? Diz que Lula reavalia a rota e pode subir o tom sobre Lulinha. De acordo com informações obtidas nos bastidores do Planalto, Lula está em processo de recálculo de rota para decidir se vai mudar o tom. A avaliação interna é de que chegou o momento dele ser mais duro e direto sobre o tema, especialmente diante da proximidade de uma sabatina considerada estratégica na Globo, dado o alcance do Jornal Nacional.
Eu acho que hoje a gente pode

ver, né? Será que a Globo vai repetir o que fez em 2022? Ou a Globo vai abandonar o Lula? Dá para esperar? A Globo apertou todos os candidatos até então. Apertou o Cagado, Chico Linguiça, a Zema. Vai apertar o Lula? Saberemos hoje. E aí chegamos. Vera Magalhães. Uma das porta-vozes do regime utilizou o Roda Viva daquele jeito, né? Vigiar e punir gostoso demais. Escreveu com todas as letras. Lula tenta mudar de assunto. Olha o subtítulo. Os conselheiros da campanha petista sabem que Lula não tem muito de onde buscar votos na segunda etapa da corrida. E começa. O vento virou. O vento virou, gente. O favoritismo que vinha sendo atribuído a Lula, desde o escândalo da Darky Rossi, os entreveiros na família Bolsonaro, se esvaiu. Desapareceu. Não tem mais o favoritismo do Lula. Não tem. Não tem mais a crise aí em torno dos Bolsonaros. Não tem. E se esvaiu diante das revelações, das andanças de Lulinha por gabinetes estrelados de Brasília. Levado de volta ao incômodo, a tema da corrupção às vésperas do início da campanha na TV, e sem ter mais como se esquivar de debates e sabatinas como fez até aqui, não dá mais para fugir. Lula busca desesperadamente mudar de assunto. Eu acho que esse desesperadamente não está sendo empregado à toa. Eu acho que a Vera Magalhães está fazendo referência à matéria da Bela Megali, que diz que o Lula está desesperado, mentalmente abalado. O irônico é ter de contar com um Congresso que já está em ritmo de letargia eleitoral para ter alguma boa notícia para apresentar ao eleitor. Sou um tanto a desespero achar que notícias pontuais, ou ainda por vir, como o fim da taxa das blusinhas, a abolição da 6x1, operarão aquilo que bilhões despejados em medidas desde o ano passado não conseguiram. Vera Magalhães falando isso, ó. Tá achando que a taxa das blusinhas, Lula, vai te ajudar? E o que ele quer, né? Uma melhora substantiva na aprovação do governo. Indicador considerado fundamental por especialistas em pesquisas para que Lula possa sonhar com a corrida um pouco mais tranquila. Mas é exatamente este o clima para os lados do PT, um temor diante da escassez de cartas na manga. Bateu desespero. O cientista político Maurício Moura, do Instituto Ideia, que é aquele ligado ao canal Meio do Pedro Doria, observa que todas as vitórias de Lula até aqui se deram com um discurso que vendia otimismo. O de bonança econômica de 2002, eleições de 2006. A ponto de, naquela reeleição, nem os escândalos do Mensalão e dos aloprados serem capazes de abalar a popularidade do incumbente. E, em 2022, foi a defesa da democracia. Agora, o que foi apresentado ao eleitor de isenção de imposto de renda, a sucessivos programas de renegociação de dívidas, foi recebido com um entusiasmo apenas momentâneo, que depois, assim, pff, mas não suficiente para talhar a imagem de um governo exitoso, capaz de fazer jus àquela maré de otimismo dos anos 2000. A própria narrativa de preservação da democracia, em que Lula investiu depois do 8 de janeiro e que imaginava prevalecer após a condenação de Bolsonaro, perdeu força. Depois que os ministros do Supremo, mais atuantes nesses casos, foram colhidos pelo furacão Master, levando com eles a imagem do Supremo. Por isso que eu comecei o vídeo hoje falando do Supremo. Diante desse panorama, em que a aprovação de seu governo permanece em patamares rigorosamente iguais à reprovação, e mês após mês, a rejeição pessoal de Lula grita números proibitivos, cresce no entorno de Lula o medo do que pode acontecer no segundo turno contra o Flávio. Que vejam só, era tido como adversário dos sonhos até ontem. Os conselheiros da campanha petista sabem que Lula não tem muito de onde buscar votos na segunda etapa da corrida. E passaram a reforçar, junto a candidatos nos estados e a cabos eleitorais na ponta das cidades, a ideia de um mutirão para garantir a vitória já no primeiro turno. Os bons números do Lula no Sudeste, mostrados pela Quest, foram celebrados como essenciais para o sucesso dessa estratégia. E por isso que o Flávio, a gente comentou, estava chateado com alguns aliados, tipo Tarcísio, né, que não quer nacionalizar a própria campanha.
Tem que fazer o sprint é da direita, para a gente fechar a fatura no primeiro turno. Nesse esforço de sprint final, e a gente comentou ontem sobre a possibilidade do União Brasil fazer isso nas duas últimas semanas do primeiro turno para ajudar o Flávio, qualquer catadão de boas notícias passa a ser visto como combustível que você coloca com os trocados da carteira só para o veículo chegar ao destino. O fim da 6x1 será embalado na propaganda da TV de que Lula tem a maior fatia como epílogo da história que seus marqueteiros tentarão contar. De um governo que atuou para os mais pobres, contra os bilionários matreiros. É por isso que a ênfase no discurso contra o alto preço dos alimentos, tendo a picanha como símbolo maior, é visto como notícia com potencial de estrago igual ou maior que as traficâncias de Lulinha, Marcola e companhia. Nada mais fatal para a tentativa de vender esperança com um personagem tão desgastado quanto Lula, que é evidência de que ele prometeu algo muito concreto: a volta do churrasquinho, da cerveja. Todo mundo sabe que é uma picanha. Isso nunca chegou à mesa do eleitor. Que agora o Lula quer chamar para levar ele de volta para um quarto mandato. Aí saímos daquilo ali, entramos a colar. Pessoal, não é em São Paulo, não é em Santa Catarina, não é, sei lá, Centro-Oeste, estados onde a direita, né, tem aquela força avassaladora. Aqui em Alagoas, gente, interior de Alagoas. E tem mais gente também, e tem outro vídeo que é a imagem de cima com o povo no chão. Aí eu... Bom, mas dá pra falar que não, acho que não é tão problemático falar de algumas coisas. Mas é o seguinte, né? Eduardo coloca assim, ó: efeito Flávio. De ontem pra hoje, estranhamente ou não, os repórteres começaram a me mandar mensagens buscando requentar os mais diversos assuntos. Aconteceu algo que eu não sei. Ele coloca ali a foto do Flávio, né? O momento do Flávio, acho que é muito bom. Eu acho que Eduardo mandou... Eduardo mandou na lista de distribuição, né? Não sei se ele mandou só pra mim, mas ele fez o tweet dele, né? Aí ele mandou o tweet dele no WhatsApp e aí ele descreveu: foi 1, 2, 3, 4, 5, 6, 7 jornalistas o procuraram. Eu vou falar os veículos: Revista Piauí, Folha, Globo, Estadão, Metrópolis, UOL e Poder 360. Que coisa, né? Voltaram a procurá-lo nas últimas horas. Parece aí que o Flávio está em alta. Ontem, GERP. Flávio 47, Lula 42. 5 pontos aí de frente, viu? Rapaz. Mesmo com a margem de erro, o Flávio leva, viu? Aqui não é empate, não, gente. A margem de erro é 2%. Aí dá 4, né? Aqui tem frente de 5. Deixou de ser empate técnico, hein? Que coisa, bicho. Aí o Dado diz, né? Depois do Veritas mostrar Flávio à frente de Lula, aí BTG Nexus mostrando que a rejeição de Lula é maior que a do Flávio, hoje a JEP também deu Flávio à frente do Lula. Pois é, viu? E ele fala, isso são pesquisas. Tradicionalmente, os candidatos de direita surpreendem positivamente nas urnas. É incrível. Toda eleição, os candidatos têm mais votos na hora de contar os votos que nas pesquisas. Aí, é isso que eu digo. Eu tento não vender falsas esperanças, né? Nem ficar alimentando a cabeça de vocês. Mas eu falo o quê? Porque assim, vai acreditar na pessoa da JEP? Ok. Mas vem a Bela Megala, ó. O que dizem as pesquisas internas do Centrão sobre a disputa entre Lula e Flávio Bolsonaro? As do Centrão nunca recebi, não. Sendo muito honesto pra vocês. As do Flávio eu recebo vários tracking direto aí. Por isso que não pode mandar, né? Mas sempre chega na minha mão, é incrível. Segundo dirigente dessas legendas, os dados têm mostrado empate técnico entre Lula e Flávio. Mas... com movimento de alta. Pra quem? Pra quem? Pro candidato do PL. Quem é o candidato do PL? É Lula ou é Flávio? A curva passou a ser mais favorável a Flávio nos últimos 5 dias, segundo lideranças do União e do PP. Deixa eu olhar aqui o negócio. Deixa eu abrir aqui. Ah, pior que eu não acho que tem 5 dias, não. Deixa eu ver aqui o negócio. Peraí.
Peraí. Eu recebi uma pesquisa do PT. Eu não sei nem se podia falar. É uma pesquisa interna do PT. Isso não pode passar também, mas eu recebi. O infiltrado mandou uma pessoa que mandou. Mas deixa eu ver aqui. Hoje é que dia? Hoje é dia 27. Então, 5 dias atrás seria dia 22. Bom, pelo número aqui, eu diria que seria tipo assim: a curva pro Fá ficaria melhor 7 dias atrás. 7 dias pra trás, pra cá a coisa melhorou. Quer dizer, não, é realmente. É 5 dias pra trás. Aqui não tem no dia 20, 22, tem no dia 21. No dia 21, em comparação ao dia 20, aí você realmente vê uma curva. É. Mas é isso, né? É isso. Eu não posso. Pode mostrar, né? Não pode mostrar. Mas é isso, né? Fazer o quê? Vocês acreditam ou não, né? As investigações envolvendo Lulinha e o Marcola, que vieram à tona, são consideradas pelos membros dessas siglas como fator central para a piora do desempenho de Lula. Por isso que tá esse desespero todo. Ontem o Marceneiro escreveu isso daqui, ó. Flávio não tem compromissos públicos nesta quinta. Na sexta, a única agenda, até o momento, entrevista no Nacional. Aí eu falei, oh, meu Deus, o dia de hoje promete. Isso só mostra como a imprensa não sabe das coisas. O dia hoje promete. Hoje é o dia do evento do Flávio. Que não é público, né? É evento privado. O dia hoje promete. Quero ver quem que dá da imprensa que vai dar esse furo primeiro. Né? Vai contar aí como foi o evento e principalmente destacar quem estava. Eu acho que hoje, depois de hoje aí, viu, o noticiário pro Flávio vai melhorar, viu? Tô achando. Será que eu vou estar certo na minha aposta? Vamos ver, né? Vamos ver. O noticiário econômico acho que vai estar um pouco mais favorável pro Flávio, eu acho. Ou talvez um pouco pior pro Lula, pelo menos, né? Bate mais no Lula. Aí a Andreza Matais, ontem, ela não vai falar do que vai rolar hoje. Mas tem tudo a ver com o dia de hoje. Mercado volta a procurar Flávio de olho na disputa com Lula. Sim, o mercado hoje vai se encontrar com Flávio. Hoje vai. Ela não sabe disso ainda. Flávio voltou a ser convidado para rodas de conversa com o mercado financeiro. Não dá nem para chamar de roda, né? Pela quantidade de gente que o Flávio vai se encontrar hoje, chamar de roda é esculhambação, né? É diminuir demais. O filho do ex-presidente havia sido recebido de braços abertos na Faria Lima, mas passou a tomar um gelo quando foi alvejado pelo Master. A revelação que Flávio pediu para o Paquito, depois de negar mil vezes qualquer relação com o banqueiro, fez com que ninguém mais confiasse no candidato. Afinal, o que mais poderia parecer? As pesquisas eleitorais, contudo, mostram que Flávio não perdeu competitividade e sai como o único que pode derrotar o petista que não disparou. Os números mostram que a disputa está em aberto. No fio da navalha. E hoje não é possível saber quem vencerá a eleição. É mesmo, é? Diante disso, Flávio voltou a ser cortejado. A pergunta que mais se faz hoje em todas as rodas é se Flávio será novamente atingido por alguma outra denúncia a ponto de inviabilizar sua candidatura. No QG de Flávio, a vacina está pronta. Tudo o que vier contra ele agora será tratado como uma cortina de fumaça para abafar o envolvimento do filho de Lula em esquemas de corrupção. No QG petista, tudo que vier sobre o filho dele, o chefe de gabinete dele, o assessor especial dele, será acreditado a eles. Lula não sabia de nada. O fato é que até agora nenhuma denúncia abalou Lula ou Flávio. O eleitor está preocupado com o preço dos alimentos, com o poder de compra do dinheiro cada vez menor e com seu

0: abalou Lula ou Flávio. O eleitor está preocupado com o preço dos alimentos, com o poder de compra do dinheiro cada vez menor e com seu direito de não ter o celular roubado. E quem que está fazendo acenos para estes itens? É o Flávio, né? O último mesmo celular roubado, o histórico do Lula, né? Os meninos e a cervejinha. Ih, rapaz. Não significa dizer que nenhuma denúncia abalará os dois candidatos que mais pontuam nas pesquisas. Vai depender do timing e do peso. E haja peso. Uma vez que o eleitor deu de ombros para o fato do filho de Lula estar envolvido no esquema de desvio do dinheiro dos aposentados e para o fato do filho do ex-presidente tratar o dono do Mastro como irmão quando ele já estava em tornozeleira. Aí ontem, depende do tamanho do time. Ontem o Valdo Cruz veio falar que dados sobre dinheiro do Master aguardam um momento de vazar. Diz que jornalistas já têm documentos sobre escândalo. Aí o Paulo Figueiredo diz, né? Jornalista fazendo terrorismo político. Então tá. Eu também tenho documentos sobre o Master envolvendo o Janja e o PT que estou aguardando o momento certo de divulgar, tá ok? Ele tá sendo irônico. Aí o Merval Pereira rebate, né, o Valdo Cruz, porque isso não é jornalismo.
1: Agora, sobre o que o Valdo falou, jornalista que tem documento, que tem informação, que guarda para o momento oportuno, não é um jornalista profissional. Esse deve ser interessado em um outro político, um outro candidato. Porque não é possível. Qual é o momento ideal para soltar uma notícia? Não tem momento ideal. O momento ideal é quando a sua notícia aparece, né? Então não vejo muita lógica em jornalista sério que guarda a informação para o melhor momento. Melhor momento para quem? Carapalho. Não vejo isso com bons olhos, não. Mas é.
0: Pois é, né? E aí o Figueiredo traz mais informações dizendo o seguinte: Valdo está provavelmente falando de uma bomba de festim da revista Piauí, mais uma, até onde eu apurei. A revista ironicamente. Não posso comentar. A revista ironicamente bancada por uma família de banqueiros, as Moreira Salles, vai tentar expor a relação normal entre o fundo, dono do filme, e a produtora e tratar como se fosse algo escandaloso. Nada envolvendo Flávio, corrupção, contrapartida, dinheiro público ou ilegalidade. A extrema imprensa vai como sempre, né? Bateu o tambor, chocada, como se fosse uma notícia surpreendente. Tudo para tentar fazer corrente de fumaça e desviar o foco do Lula. O Otávio Guedes teve coragem de afirmar que o Dark Horse é mais sério que o caso de Lulinha. É por isso que cada vez menos gente liga para o tal jornalismo profissional tão amado pelo Alexandre. Virou simplesmente militância política de campanha. E o movimento que segue acontecendo, né? Esse era isentão. Vocês acham que eu tô feliz em votar no Flávio? Eu nem do PL sou. Mas é o Lula do outro lado. É o Moraes do outro lado. É uma guerra contra o que o Supremo se tornou. Se vocês não levam isso em consideração e ficam caindo em armadilha furada do missão, eu lamento. E a Tsuki ontem postou um vídeo também de outro eleitor que não é fã do Flávio Bolsonaro.
2: Eu não gosto do Flávio Bolsonaro, mas o meu voto é dele, porque ele é o que tem mais chance contra o Lula, e se isso mudar, o meu voto vai para quem tiver mais chance. Mas eu quero te propor uma reflexão aqui. Depois que o Lula ganhou de novo, a criminalidade aumentou. Bandido gosta dele. Tudo quanto é bandido, se você for na cadeia e fizer uma entrevista lá pra galera, todos gostam dele. O cara tem várias fotos, pegando na mão, abraçando, já falou publicamente. Que gosta aí de vários ditadores de outros países. Você olha os estados onde a maioria tem assistencialismo e gosta dele, é só olhar o DDD. Ok, lá pro Goiás, ok, pro Rio Grande do Sul, seja onde for. E aí, ao invés de querer se adaptar à região, não. Aí eles querem que a região se adapte a eles, né? E você vê o tanto que essa galera tem um pensamento medíocre. Olhando pra tudo isso, que são fatos, tá? Não. Independente da sua opinião, são fatos. Por que você vai votar no Lula? Você tem um probleminha? Você não precisa gostar do Flávio ou de quem seja o candidato que até lá tiver mais chance contra ele. Não precisa. Só queria te dizer isso. E na última, o Lula só ganhou porque a galerinha do "eu não participo disso, eu vou votar em branco, eu vou votar no Lula". Se essa galera tivesse votado, a gente teria tido mais chance. Teria ganhado. E não tô dizendo que seria perfeito também, não. Mas melhor do que o Lula, com certeza. Pensa aí.
0: Melhor do que o Lula, com certeza, né, amigão? Tem nem o que falar. Ai, deu tempo. Deu tempo. Vamos falar de algumas tretinhas. Eu falei que se eu terminar de uma hora, a gente comenta. Ontem, na Bela

Megali, tava lá. A irritação da campanha de Flávio com o ex-ministro de São Paulo, de Bolsonaro em São Paulo. Quem? O Sabugosa. Integrantes da campanha de Flávio não escondem sua irritação em relação a Ricardo Salles, o Visconde de Sabugosa. O ex-ministro do Meio Ambiente, o Sabugosa, tem tirado votos importantes de candidatos do PL apoiados pelo Flávio. A pesquisa Quest, divulgada na terça, mostrou que Sabugosa aparece em quinto nas intenções de voto para uma das cadeiras do Senado, com 4% da preferência do eleitorado. A campanha de Flávio avalia que o ex-ministro tem tirado votos decisivos de Derrit e André do Prado, os dois nomes apoiados pelo presidenciável no Estado. Derrit apareceu com 12% das intenções de voto, empatado com a Marina Silva. Já André do Prado teve 7%, ficou atrás de Simone Tebet, que obteve 11%. Outro fator que irritou a campanha de Flávio foram as declarações de Sabugosa, que afirmou que Zema e Caiado seriam mais preparados do que ele, além de revelar sua opção de voto no primeiro turno. Se Rogério Marinho e companhia tivessem ficado irritados com o Salles chamando Flávio de bandido, aí eu ficaria surpreso, sabe? Mas tá no padrão. Isso aí ninguém liga, não, né? Lá na campanha ninguém liga. Flávio Vorcaro, acusar o Flávio de ter acabado com a Lava Toga, né? O único responsável por não ter impeachment de ministro, pra blindar o próprio rabo. Isso daí não incomoda o Rogério Marinho, não. Você saber. Você pode xingar o Flávio. Xingue o Flávio, sabote. Só não diga que o Zema e o Caiado são mais preparados. Porque o Rogério, e o Rogério Marinho ficou irritado por isso, por quê? Porque o Rogério Marinho quer lotear todo o governo, inclusive o Rogério Marinho, fazer um pedido, vai. Não vai emplacar o Adriano Pires, né, que é o homem do André Esteves, que o André Esteves está tentando já fazer lobby para colocar no Minas Energia, né? Já fala até aqui no vídeo hoje, porque lá na frente aí depois vai... Ah! Eu já tava contra desde o início, né? Pô, não vai botar o cara do Dedé, velho. O Dedé tá de sacanagem. O Dedé tá querendo tomar Petrobras. Não vai botar, Marinho. Não vai, você tá demais, o precioso. Mas voltando. Aí o Herbert fala assim, ó. Vote no Salles, eleja Marina Silva. Esse é o resumo da direita anti-Bolsonaro para o Senado de São Paulo. Seria trágico se não fosse cômico, né? Seria cômico se não fosse trágico. Qual é o jeito certo de falar? Não sei. Sei que realmente é lamentável, você vê como é a vida. Aí vem um cara lá. Vote no André do Prado e eleja André do Prado. É a mesma coisa que eleger Marina e Simone Tebet. A mesma coisa, velho. Olha, se ele tivesse escrito assim, ó, é a mesma coisa que eleger Simone Tebet, eu até falava, beleza, velho. Podemos debater sobre isso. Porque Simone Tebet, né, uma política... que pro padrão de Brasil seria de centro-direita, né, pro centrão, grande parte da vida, e que debandou pras alas da esquerda mais recentemente. Era do MDB. Eu entenderia, de verdade. Agora, ver uma pessoa em sã consciência querer comparar André do Prado a Marina Silva, não, isso é muita, assim, isso é muito absurdo. A Marina Silva, ela não é uma política qualquer. A Marina Silva, ela tem um papel central nesse meio de campo entre a esquerda brasileira e as grandes ONGs, fundações que tanto destruíram o nosso país e seguem destruindo. Se você vai na Biblioteca Nacional, ainda nos anos 90, você encontra várias menções, títulos, prêmios, assim, uma verdadeira alavancagem, tem esse termo, né? Você é alavancado no mercado. A Marina Silva foi alavancada pela Fundação Ford. O que essa mulher fez enquanto ministra, enquanto política, não está no gibi. É uma das pessoas mais odientas e mais prejudiciais à nação. Você colocar uma pessoa como André do Prado, que no máximo é um Palerma, na mesma prateleira da Marina Silva, assim, sabe, é uma incapacidade de hierarquizar as coisas na vida. É uma incapacidade. Porque se você pegar dentro da própria esquerda, dentro da própria esquerda, faltam pessoas no elevado grau de maldade perpetrado pela Marina Silva. E os apoios que ela recebeu. A Marina Silva, o governo Lula começa. Ela tá lá no Fórum Econômico Mundial batendo foto com o filho do Soros.